0: É o programa Sexta-feira na Querência. Esse foi o nosso amigo João Franco cantando bonito. Para dar sequência do programa, vamos chamando Altamir para dar sequência do programa. Enquanto que a Tainara vai passando uns comerciais, Altamir vai se ajeitando no palco.
1: 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E dando boa noite ao nosso amigo Altamir, vai fazer uns modão aí para nós.
2: É isso aí, Tainara. Agradecendo a cada um aqui presente. É aqui o pessoal que estão visitando nós de Itajaí, Santa Catarina. E todo o pessoal lá de Santa Catarina, o pessoal aqui de Boa Esperança e Iguaçu, que estão acompanhando nós. O nosso motorista lá, o nosso amigo José Gomes, nosso amigo Milinho, o Valmir. Então vai, só um alajó, se quiser dançar e ficar, fique à vontade.

É o programa Sexta-feira da Querência, agradecendo o pessoal presente, agradecendo você também de casa, você nos acompanha ao ouvir direto do Facebook e também pela Rádio Independência na 94.1. A gente agradece cada um de vocês que está sempre na nossa companhia. 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
1: Nilson, vamos fazer um baile bonito aqui, todo mundo reunido e tudo aqui, e agradecendo a cada um de coração. Então, em convidando já, porque tem bastante gente, meu coração.

0: É o programa Sexta-feira na Querência, diretamente do Bar Vida Rosa. Estou nosso amigo Altamir cantando bonito. Vamos chamando o Neri e o Ita para a próxima moda? Até que ele se ajeita, Tainara vai passando uns comercial. 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É contigo, Tainara?
1: 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E vamos dar sequência, então, chamando o Neri e o Ita para fazer as próximas modão aí para nós.
0: Muito bem, pessoal de casa, né? Pessoal presente, agradecer os cantores que estão aí. Pessoal de Dois Vizinhos, Gilson, né? Nosso amigo aí também, né? Que cantou bonito, né? Meu amigo Ita, João Franco, a cada um aí que está, né? O Altamir, que vem lá da Boa Esperança cantar com nós aí. Meu cunhado, lá de Itajaí, Santa Catarina, o Guerrinha, está aí, né? Tomando uma raid aqui, né? Também a minha irmã Rose está aí, né? E os demais lá em Itajaí que estão ligadinho com nós aí. Nosso abraço, nosso carinho especial. Eu também quero oferecer para o seu Sérgio aí no Alto Pinhal, tá com os familiares aí. Um abraço para o seu Sérgio aí, dizer que ele sempre está cantando com nós. Né? Sexta-feira que vem ele já falou que vem de novo, mas hoje ele está lá comendo a carne, né? E fazendo uma festa aí, né, Ita? Mas fica à vontade, Ita.
2: É isso aí, então. Boa noite a todos. Primeiramente, quero homenagear meu amigo, parceiro, irmão aqui, né? O Neri da Rosa, pelo aniversário, né? Obrigado. 62 aninhos, né, Neri?
0: 62, tá passando rápido, né?
2: Quem faz 62 aninhos já tá feliz da vida, né? Tá bom demais já, né? E daí quero oferecer para os pessoal presente também, né? Os cantores que estão por aí, né? Os de fora aí, os presentes daí daqui do Sal também, né? A gente não conhece ninguém, mano, de fora aí, não é? Mas é, participando já tá valendo, né, Neri?
0: Isso, se tu me permite, eu quero mandar um abraço aqui pro meu amigo aqui, que tá aqui. Quero falar no rádio aqui, o pessoal que conhecia bastante, o Tonho Louco.
2: Ah,
0: Tonho
2: esse
0: Louco,
2: eu também quero falar um pouquinho.
0: Popular Tonho Louco, né? Quero dizer para o pessoal o seguinte, teve na época, né? Teve numa cadeira de roda, desenganado dos médicos, né? Não tinha mais o que fazer, foi para casa, né? E aí se recuperou, está aqui cantando, esse que vocês viram cantando Chapéu Preto, está aí, né? Graças a Deus, né? Ele estava me contando aí, né? Que vendeu até o carro para se tratar e tudo, fez, né? Se desfez do que tinha para poder se tratar e graças a Deus agora vai recuperar tudo de volta, né? Deus é bom e vai ajudar que ele vai recuperar tudo de novo, né? Canta muito bem o Tonho. Também o Vonei está aí, né? Vonei, um abraço para ele também, meu compadre Nelson Ferreira. Cada um de vocês aí, nosso abraço, carinho especial, então, né?
2: É isso aí, então, Nuri. Eu também quero falar sobre o Toninho ali, né? Agora não é mais Toninho louco, né? Agora Toninho não é louco mais, né? Ele já era louco, agora não é mais.
0: Agora curaram.
2: Agora ele sarou, ele voltou de novo, né? Era louco antes dele morrer e voltar, né? Agora ele voltou de novo, então não é mais louco. Né, Toninho? Mas é parceiro, é com nós, né? É gente boa. É o Baitacão, segundo Baitacão.
0: Ajudava, né? A apresentar o programa aqui, sexta-feira na Querência, né?
2: É muito legal. Muito bom. Mas bom cantar, então, Danilo?
0: Vamos, vamos.
2: O pessoal que estão escutando, né? Eles querem saber de música, né?
0: Vamos conversa cantar chega, uma música, né? Bem bonita,
2: bem
0: aí.
2: Antiga aí, bem.
0: Carta
2: fechada.
0: Fechada.
2: Pra ninguém saber. Arruia! Essa é boa! Vai, Polivino!

0: É o programa Sexta-feira na Querência, agradecendo o pessoal presente. 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Eu com mais música, então. Neril e Ita, vamos fazer mais uma moda aí pra nós.
1: É isso aí, então, Tainara. Vamos fazer mais a música, né, Neril? Oferecer pros pessoal presente aqui, pessoal de casa, né? Os cantores de fora também que estão aí, serão bem recebidos, né? E o Toninho Louco, né? O Toninho Louco, esse é especial, né? Hoje é o dia dele, né?
2: Muito
1: ele
2: bem,
1: já, né? Morreu, já mortou, né? Mas agora tá de novo aí, né? Então, o Toninho é especial pra ele. Vai pro Gilson também, né? O Gilson, nosso vizinho, né? E o nosso amigo aqui, o cantor antes dali. Não lembro mais o nome dele. Como é que é, Neri?
2: Eric.
1: O seu Eric ali, é isso aí, ó. E vai também pro Olivino, pro Zé ali, pro Ferreira também. Pessoal, apresentem, né? Vamos fazer mais um, então, Neri?
2: Vamos cantar de Delmir e Delmon, né?
1: É, vamos fazer
2: lembrando que Delmir, ele fundou o trio Parada Dura, né?
1: Olha aí, ó.
2: Na época, começou Delmir e Delmon, né? E depois que continuou e deu continuidade o trio Parada Dura, né?
1: É isso aí, então.
2: Então vamos cantar um rascadinho dele.
1: Vamos, né? Rascadinho. Nós não temos música difícil mesmo, né?
2: Essa é pra você que tá aí em casa assistindo, ó.
1: Saudade! Hoje, né?

0: É o programa Sexta-feira na Querência, diretamente do bairro Neri da Rosa. É o patrão Neri Ita cantando bonito. E vamos chamando agora o Musical Havaí para fazer a sequência do programa. 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Enquanto o rapaz se ajeita, eu quero agradecer a cada um dos cantores, os daqui da localidade nossa, aqui os de fora, todo mundo não mede esforço para vir participar do programa Sexta-feira na Querência. Motivo de satisfação tê-los com nós aqui. E cantando bonito, todo mundo canta por amor à camisa. Agora, por exemplo, Musical Havaí no palco.
1: Boa noite a cada um de vocês. Boa noite, pessoal da Rádio Independência. Presente e assistido à live Sexta-feira da Querência. Simbora de música, fim de semana.

0: É o programa Sexta-feira na Querência. Eu vou agradecendo o pessoal que está nos acompanhando no Facebook, também o pessoal pela Rádio Dependência, se sempre nos acompanha toda sexta-feira. Mandando um abraço para Maria Luísa, está nos acompanhando lá de Viadutos, Rio Grande do Sul. Também Santa Margarida, também está nos acompanhando lá do Francisco Beltrão, Paraná, aquele abraço. Também a Maria Freitas, de Nova Esperança do Oeste. Também nosso amigo Daniel Andrade, também está nos acompanhando, aquele abraço. Todo o pessoal da Outro também ligadinho. Também Alisson, manda um abraço para meu filho João Pedro, que tem 6 anos e toca teclado de guarda. Vai, aquele abraço. Também o pessoal de Santa Bárbara, também está nos acompanhando, Luiz Barbosa. Também a Dile Valdir, está nos acompanhando. Todo o pessoal que toda sexta-feira está curtindo, compartilha nosso programa. Enquanto o musical vai se ajeitar para fazer a próxima música, vamos falar em nome do Ofertão Chapecó. 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E vamos com mais música, então? Meu compadre da musical vai fazer mais uma moda aí pra nós.
1: Vou mandando um grande abraço ao pessoal que está escutando lá do Rio Varanda, Nova Esperança do Oeste também. O pessoal de Joinville sempre escuta o Sexta-feira na Querência. Um abraço à minha esposa Adriana, minha filha Kemily e Camille. E o pessoal que está aqui, aquele grande abraço. Simbora, mal sucesso!

0: É o programa Sexta-feira na Querência, diretamente do Banner da Rosa. Agora é a vez do nosso garoto Gabriel. O Gabriel está por ali ainda para se apresentar, fazer a moda dele. Se ele estiver por aí. Já foi embora. Então é com nós mesmo, professor. A Tainara vai passando um comercial enquanto isso não se ajeita.
1: 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E olá, meu amigo Weber.
0: Isso aí, Tainara. Vamos agradecendo a cada um dos cantores que estão aqui presentes. Motivo de prazer ver casa cheia. Nosso sincero agradecimento a cada um de vocês. Atendendo inúmeros pedidos, como com música de banda acompanhada pelo professor Edilson. Mais ou menos desse jeito.

0: É o programa Sexta-feira na Querência. Agradecendo o pessoal presente, agradecendo você aí de casa, está nos acompanhando ao vivo direto do Facebook, né? A gente agradece cada um de vocês que está sempre na nossa companhia. 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
1: É isso aí, gente. Gente boa, gente amiga. Como todos nós sabemos, muitos também não sabem, que nem eu não sabia. Foi pego de surpresa. Hoje comemora-se uma data de aniversário de um grande amigo da gente. Amigo meu, amigo de vocês. Amigo do pessoal de Salto do Lontra. Trata-se de ninguém nada mais que o patrão Neri. E Neri, nós pediria a sua presença aqui no palco, se porventura você puder chegar até aqui, que nós temos a fim de lhe fazer uma pequena homenagem. Claro que essa homenagem não paga a grandeza da sua pessoa, mas lembrando a ti que a gente não se esquece de você nunca em nenhum momento. Então o senhor vem até aqui o palco, Neri, para nós cantar os parabéns para você. Lembrando, o Neri já vai chegar até o palco. Ele está ali dentro resolvendo uns QRM, mas já chega até aqui. Nós ficamos na guarda. E vamos dizendo para você que sem o Neri da Rosa, aqui esse palco não seria nada. Esse clube não funcionaria. Graças ao investimento dele, a coragem que ele teve para enfrentar muitas dificuldades. Claro que ninguém consegue as coisas sem ter dificuldade que atravesse pela frente, mas ele venceu um por um os obstáculos e chegou até aqui, graças a Deus, com hoje, com uma pista boa de dança, de animação, bastante amigos sempre aqui presente. Diz isso ao bom trabalho, vem o desempenho, a sorte, fala, nunca fala mais alto, mas demonstra. Nosso patrão Eneri está chegando ao palco. O senhor passa no meio ali, a gente vai fazer uma pequena homenagem para ti.
2: Obrigado, obrigado, Vebra. Obrigado a cada um, né, que estão aí. Né? Então vamos cantar então os parabéns, né?

0: Obrigado, obrigado a cada
1: Vivo,
0: um de vocês.
1: Vivo, patrão Eneri. Né?
0: Obrigado pelos parabéns, pelas palmas aí a cada um de vocês aí que estão cantando também. Tenho certeza que tem gente em casa, né, também cantando parabéns. Obrigado a cada um de vocês aqui e que estão em casa também.
1: Valeu, Eneri. E que essa data se repite por muitas e muitas vezes. Por quê? Patrão desses, caboclo desse tipo, nós precisamos aqui no Salto do Lontra. Agora vamos atender inúmeros pedidos. Pediram fazer uma valsa de banda. Quero oferecer a cada um de vocês aqui presentes. A cada um de vocês lá do rancho, que está nos dando a honra com a sintonia. Mais ou menos desse jeito.

0: Obrigado.
1: É o programa sexta-feira da Querência, nosso amigo Vê fazendo umas ondas de gaita. E agradecendo o pessoal que está nos acompanhando, agradecendo também você aí de casa, que toda sexta-feira nos acompanha ao vivo. Também o pessoal que escuta pela Rádio Independência na 94.1. 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
0: Oi, oi, Edmilson. Chegou a hora de bater na marca, motivo de força maior. Problema familiar, eu vou me ausentar nesse momento, mas quero deixar a cada um de vocês o meu abraço e desejando uma boa noite a cada um de vocês, muita diversão, muita paz. Se Deus quiser, na próxima sexta-feira estaremos novamente juntos aqui e fique com Deus e uma boa semana a cada um de vocês.
1: Esse é meu amigo Weber, até a próxima sexta-feira, se Deus quiser. Eu estou chamando nosso amigo Gilson para vir se aproximando para fazer a próxima música aí para nós.
2: Beleza, então. Estamos por aqui novamente. Então, pessoal, já cantaram bastante, né? Cantaram bonito. Bastante gelo já tomando aquela cerveja, né? Pessoal aproveitando, dançando, né? Aproveitar, dançar, né? Sexta-feira, né? Chegando no final de semana. E quer se divertir, então vamos aproveitar. Todo o pessoal que sempre acompanha também. Vamos lá então, Edmilson, fazer a música para todo o pessoal que está tomando aquela cerveja. O pessoal está acompanhando em casa, né? 9-9, vamos ver se nós faz essa. Alô, amigos de Jaraguá do Sul também. Jacinto Machado.

0: programa Sexta-feira na Querência, agradecendo o pessoal presente, agradecendo você também de casa, nos acompanha direto, que nos acompanha pela Rádio Independência na 94.1. A gente agradece cada um de vocês. 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Eu com mais música então, meu amigo Gilson.
1: Beleza, estamos por aqui então. Estamos cantando umas canções por aqui, né? Porque o pessoal, a gente gosta de cantar, né? Todo mundo se divertindo, né? O Havaí cantou bonito antes ali, né? Então, pessoal, aqui, dá pra dizer o nome de todos. Vamos com mais uma, então, música antiga também, Calendário da Saudade. E hoje estou só de calção e chinela, né?

0: É o programa Sexta-feira na Querência. Quero mandar também um abraço pro pessoal lá da cabeceira, da Marabuni também, nosso amigo Luiz Kuntz e também a Oliveira também, diz que toda sexta-feira estão nos acompanhando lá. Grandes amigos, aquele abraço e a próxima música. E agradecendo ao pessoal que está curtindo, compartilhando e comentando a nossa live. Também tem o Márcio Silva, né, que é aí conhecido, amigos do tio Guerrinho, da tia Rosa, estão acompanhando, vai aquele abraço. E o tio Guerrinho está mandando aí uma música para eles, né, oferecendo aquela música e também aquele abraço. E vamos chamando então o próximo cantor, nosso amigo Toninho, para vir se aproximando para fazer a próxima música. Enquanto ele se ajeita, vamos falar em nome da Agroleite Agropecuária. 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Vamos dar sequência então, Toninho, fazer umas modas aí para nós.
1: É isso aí, meus amigos. Mais uma vez, agora estou participando aqui de novo. Eu quero fazer... Até foi o Edmilson que pediu, né, Edmilson? É bom a gente relembrar. Eu até estava esquecendo já. A todo esse povo querido aqui de Salto do Londres, de toda a região, a quem nós ouve, nós escuta, acompanha através do seu aplicativo, onde quer que você esteja, aquele abraço. Ao nosso povo lá de Joinville também, que eu tenho uns amigos meus lá, que com certeza eles estão escutando a programação de toda Santa Catarina. E só para ver como é que está o nosso estilo de hoje, Lamento de Pobre. Oi!

0: É o programa Sexta-feira na Querência. 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E vamos com mais música então, nosso amigo Toninho.
1: É isso aí, Tainara. Vamos tentar fazer mais uma aí. Eu e o amigo Edmilson. Oferecido meu amigo Neri. Neri é gente bacana, foi cantado os parabéns para ele. A gente deve muito a ele. E peço a Deus que é a Nossa Senhora Aparecida, que nomine muito a ele. Tá bom? Nós vamos fazer então um dos monarcas para vocês aqui. É o vento.

0: obrigado.
1: É o programa Sexta-feira na Querência. O Érico já quer fazer a próxima música, depois a gente vai chamando mais outros cantores. Enquanto ele se ajeita, vamos falar em nome aí do Lojão do Brás. 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E o Érico vai fazer mais uma moda aí pra nós.
2: Fazer aí a música Quem Ama Perdoa, oferecer para todas as mulheres apaixonadas do nosso Brasil.

0: É o programa Sexta-feira na Querência. 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E na sequência, então, o Zicó vai fazer mais uma moda aí para nós.
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0: É o programa Sexta-feira na Querência. Agradecendo o pessoal presente, agradecendo sair de casa. Aí, agradecendo sempre o pessoal que está curtindo, compartilhando nosso programa. E lembrando que amanhã, sabadão, a partir das 21 horas, tem Bailão Neri, a banda Senha do Amor. Então não perca, venha se divertir, fazer aquela festa amanhã, sabadão. Mais uma música?
1: Vou mandar um abraço pro pessoal lá de Itajaí, o pessoal de lá de Joinville também, presente com o programa Sexta-feira na Querência. O pessoal também ali de Cascavel também escuta o programa Sexta-feira na Querência. Bora lá, Manso,

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2: 10:30.
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0: Dura. E dia de mais uma edição do Play Sertanejo. O Brasil todo com a gente, hein? Gratidão pelo carinho da sua amizade. E pra começar bem demais, tem sucessos. Tem Matheus e Cauã e Lauana Prado.
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0: Nossa
1: Senhora. Aqui no Play, só o melhor da nossa música sertaneja, Zé Neto e Cristiano, hein? Essa moda é boa demais, hein? Resumindo, essa música ela faz parte do projeto que celebra aí 10 anos de sucesso, hein? 10 anos de sucesso de Zé Neto e Cristiano. Essa música é do ano passado, resumindo, é a moda. Antes teve o Léo e Rafael, também o Bruno Rosa com a participação especial do Murilo Rufi, Gregory e Matheus com a participação de Israel e Rodolfo, e a gente abriu bem demais a edição desta sexta-feira, 28 de agosto, ao som de Matheus e Cauã e Lauana Prado, essa parceria que foi gravada nesse ano, né? Em 2026, em janeiro. E lembrando que a primeira parceria deles foi lá em 2019, Matheus e Cauã e a mamãe do momento agora, né? Mamãe fresca, podemos dizer assim, a Lauana Prado, que é a mamãe do Dom. Bom, já já o nosso Play tá de volta, sempre com moda boa pra você. Segura aí que é um tiquinho só, hein?
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1: 10h47.
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14: E trem bom é estar contigo aqui nesta sexta-feira, na lida de todos os dias, na labuta, trabalhando com o radinho ligado aí. Obrigado por deixar a gente estar com vocês, tá? Olha, as duplas Bruni Marrone e Henrique e Diego, eles regravaram a moda Esqueci Você, da dupla Henrique e Diego. Estourou com eles, né? Recentemente, a dupla Bruni Marrone regravou no projeto Revive em Sua História, pensa numa moda ajeitada. E o Play toca pra você nesta sexta.
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0: Aí é moda, na sexta-feira mais feliz do rádio, o Israel e o Rodolfo. Engajamentos, bastiões. Elis, Justin. Também teve Danilo e Davi. E abrimos a sequência com aqueles modão que numa sexta-feira dessa judia. Judia do coração, hein? Bruno e Marrone e Henrique e Diego. Esqueci você. Essa aqui é pra pôr no 12. É pra curtir moda ajeitada. É o nosso Play Sertanejo. A maior audiência sertaneja do Brasil.
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3: 11.3.
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0: Como é bom estar com vocês aqui, hein? Uma sexta-feira de muita paz, muita saúde, muitas bênçãos aí pra você. Gratidão pela companhia, viu? Esteja onde você estiver. A gente segue juntos, tocando o melhor da música sertaneja. Bora de sucesso! Então bora a produção de Danilo e Davi. Apaga.
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17: Eu acho que você tem que mandar aquela mensagem. 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
1: Linda essa canção.
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0: A mulherada tá dominando geral até o sertanejo, hein? As meninas do feminejo bombando aqui no Play Sertanejo. A Marília Tavares e a Mariana Fagundes. Antes teve o som de Bruninho e Davi, A Mesma Lua. Essa é TBT, hein? Essa música já tem 10 anos. Antes teve o Jean e Giovanni e a gente abriu esta sequência ao som de Danilo e Davi na Sexta-feira Mais Feliz do rádio. O Brasil todo junto com a gente já na contagem regressiva para a chegada do fim de semana. Semana, né, gente? Eu sempre falo aqui no rádio e reforço que, na minha humilde opinião, não sei a sua, né? Que a sexta-feira é o dia mais aguardado da semana. Traz uma energia, uma vibe diferente, né? E aqui com Moda Sertaneja, ela fica muito mais gostosa. Não tenha dúvidas, hein? Já já o Play volta com vocês com o melhor da nossa música sertaneja.
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3: 11:19.
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0: Gratidão pela escolha, pela companhia, pela amizade. Onde é que haja um radinho ligado? Esse é o Play Sertanejo, o Brasil todo com a gente. Quem tá chegando pra cantar agora é a Simone Mendes, hein? Direitos Iguais. Essa música, ela lembra que todos nós, eu, você e eu, temos o direito de encontrar um novo amor.
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0: Saudade, aí é ruim demais, né?
1: Vamos, Marcelo.
0: Luísa e Maurílio. E Zé Neto e Cristiano, que é isso? Sextou com S de saudade.

0: coisa boa.
1: Obrigada, gente.
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0: Maurílio S. de Saudade, participação de Zeneto e Cristiano, os meninos do Country Beat com Guilherme e Benuto, e a gente abriu a sequência com a Simone Mendes, Direitos Iguais, essa moda ajeitada, nossa coleguinha cantando aqui pra gente na sexta-feira mais feliz, mais ouvida do Brasil. Já já o Play volta junto com você.
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0: 11:35.
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21: É a sexta-feira mais sertaneja. É bom demais estar com você. Obrigado pela companhia, pela amizade, pela escolha. Aonde é que haja o radinho ligado, a gente segue levando aqui até você o que é de melhor do cenário sertanejo. Aqui também tem romantismo. Você curte com a gente agora o Gustavo Mioto e a canção Pedido de Socorro.
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2: Essa é top demais. Nostalgia pura aqui no Play. Murilo Huff, Uma Ex. Uma das primeiras músicas dele, né? Com a participação do Jorge, da dupla Jorge e Matheus. Antes teve Gustavo Lima com Retrovisor, hein? Essa moda, gente, é demais, hein? Onde o nosso embaixador, ele resgata aí as clássicas modas de viola, né? Uma letra que realmente é uma reflexão através de música. Antes teve a nossa eterna Marília Mendonça. E a gente abriu bem demais a segunda hora aqui do Play com Gustavo Mioto e o Pedido de Socorro. Um abraço carinhoso e especial para você que faz aniversário hoje, neste dia 28 de agosto, completando idade nova, ficando mais experiente, né? Votos de felicidade, de paz e de saúde para você.
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5: 11:52.
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2: Play Sertanejo está de volta com alegria e moda sertaneja para você curtir. A dupla Bruno e Barreto, gente, eles estão chegando aqui, hein? Os Brutos do Sertanejo, com uma música bem bacana, onde eles buscam, eles buscam a Cinderela, aquela Cinderela, a rainha, ela que esqueceu a bota na caminhonete. Quem será que é ela, hein, Bruno e Barreto?
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1: Fernando e Sorocaba. Realização de mais um sonho para nós.

0: Obrigado, Felipe Araújo. Valeu, Henrique e Juliana.
1: Que Deus abençoe muito você, viu?
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1: É. História verdadeira, meu compadre. Não é não?

0: Meia-noite e 55.
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1: 1:26.
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2: 2:59.
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0: 4h27.
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1: Essa também a gente gostou.

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2: E aí, Solimões, onde é a festa hoje?
3: Vai, lá em casa, vamos pra lá todo

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23: 6h15 da madrugada já, bom dia. Vamos pro Rancho Gaúcho, piazada. Bom dia, Darcy. Tá dormindo ainda? Tu tá dormindo ainda, Edson? Não, já tá acordado, né? Ótimo sábado aí, Edson, meu amigo Chuchu. Bom dia, seu Vomir Silva, bom dia, seu Vomir. Como é que tá, seu Vomir? Já vou mandar ali o link ali. Tá bom, seu Vomir, do Café e Viola e Vitrolão. Ô Pires, a piazada tá aí, eu tava puxando nas imagens aqui. Tá ali os enteadinhos do Ney, né? O Key. Os enteadinhos do Key. O Key já tá acordado, viu, fiotes? Já estão acordados a piazadinha ali. Eles estão bem acompanhados, né? Estão com o xaropinho aí. Pode ficar sossegado, viu, Key? Pode ficar tranquilo. O Genésio desanimadão ali. O que que deu no Genésio, gente? Bom dia pra turma do Pires aí que tá tomando café da manhã. Bom dia pro Nedia Toschi, o Jair. Dona Denise Jordani. Márcio Manfredini secou meio poço já d'água. Tanto matear. Tu vê que vai água, né, pia? Serjão também, bom dia. Duas cuia de mate. Ah, um é pra Dona Lemar, pro Renato, né? Será? O Renato nem tá acordado ainda. 11 Amâncio, bom dia. Jair Bonetti, bom dia. Um abraço pra vocês aí. Tudo é bom ali. Já estão acordados, né? Serjão, mas no sábado eles não vão muito cedo lá em Nova Prata, né, Sérgio? O Daco nem vai cedo no sábado, né? Sábado é dia de descanso. Bom dia, Nivaldo Zuanazzi. Ô, Luizinho Zuanazzi, bom dia. Bom dia pra você também. O Luizinho acordou de madrugada hoje, né? Certo, vai vir pra cidade hoje. Por isso que acordou muito cedo, né? Ah, o gatinho. Tá ali eu tenteando alguma coisinha, né? O gatinho. Né, Bonete? Bom dia. Bom dia. Bom dia. Bom dia pra Dona Vera, lá do Pires. Ô, Dona Vera. Que Deus abençoe. Que Deus dê muita saúde. Felicidades. Né? E o Pires está homenageando aqui a Dona Vera, que está de aniversário hoje. Desejando tudo de bom, né? Os colegas de trabalho também. Os clientes estão homenageando a Dona Vera. Todo mundo está homenageando a Dona Vera. Vamos cantar os parabéns para a Dona Vera? Se tiver bastante gente ali, canta os parabéns aí para a Dona Vera. Dona Vera, nessa lida aí 40 anos já, né, Dona Vera? Saúde, Dona Vera. Saúde. E o Pires pediu aqui a música Luz do Meu Rancho lá pra Dona Vera. E amanhã é o Pires que tá de aniversário. Já dá os parabéns aqui pro Pires, né? O Pires tá de aniversário amanhã com o Lorenzo, com o Marcos, pessoal da AT Costoria. Ah, Isa, Marcos Frizão, velho. Parabéns, viu, também. Felicidades pra você que tá de aniversário hoje. E vai tá de aniversário amanhã. Parabéns. Um bom final de semana. Celso Calegari, bom dia! Vamos, Zé, vamos, Zé, vamos, Zé! Não perca tempo, Zé! Vamos matear, vamos tomar cuia. Meta uma cuia de lá pra cá, que eu meto uma daqui pra lá. Já é bom matear essas horas, né, Pia? Hora boa do mate.

0: É o Rancho Gaúcho, 6h21. 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
1: Bom dia,
0: Correia. Buena, que meu tal? Amigo.
1: Hoje levantei uma madrugadita.
0: Aí sim, né, meu
1: pai? Já lhe demos carreguada. No galopão. Estamos mateando também. Que tal? Bom Vamos dia a todo nosso sudoeste, né, aí. Principalmente a vocês, Salto Longo, Nova Prata, muito desconhecido. Guapo por cá. Que Deus te abençoe. Amém. Aí, bom fim de semana.
0: Amém.
1: Toque lá pra nós, cheiro de galpão. Ai, Alete.
0: Cheiro de galpão lá pro meu amigo Adenilson Ribas. Pessoal dos Campos Gerais. Aí sim, né, Adenilson? Obrigado, viu, por sempre ter esse contato, essa parceria aí. De longe, mas sempre tá ouvindo nós aí. Obrigado, viu, Adenilson? E todos os amigos aí também do Galpão Guasqueiro do Taura, né? Mantendo viva essa tradição aí. Mantendo viva essa tradição. Um abraço, viu? Pra todos aí, do Pinhão, Guarapuava, pessoal dessa região aí. Um abraço pra vocês aí. Ô, Vilmar Guapo, como é que tá? Ai, Guapo, mas tá acordado cedo, Guapo. Mas tu acorda cedo mesmo, né? 6h25. Lembrar, gente, que começou o horário eleitoral, horário político. Então nós temos aí, né, os spots com os candidatos falando e tem o horário eleitoral de segunda a sábado, das 7 às 7h25 da manhã. Tá bom? Isso aí até o final de setembro. Mas passa já, é bem rapidinho. Buena!

6h37, ala puxa bugio. Buena por demais, né, Denilson? O tempo velho começou a nublar. A partir de hoje é previsão de chuva aqui para nossa região. É uma previsão de chuva. E Thiago Baldessar, bom dia. Buena por demais, né, Pia? Dá uma mateada, uma esquentada no lombo das lombrigas, né, guri? Mas isso é bueno, bueno mesmo. Devolver a bomba, Márcio. Ontem tinham levado a bomba do Márcio. Hoje eles devolveram ali. Pobrezinho, chorou a noite inteira. Com saudade da bomba.

0: De chuva já, a partir de quinta-feira já também da próxima semana ali, tá bom? Nelson Américo, Jairão, o Ronsani, mas vamos trabalhar no sábado, Ronsani? Não, né? Vamos dar uma catada no, nas folhas, né, Ronsani? Nas sacolinhas, né? Mas é uma barbaridade, né, Ronsani? Meu Deus do céu. A gente tem cuidado do bairro da gente, muitas vezes a gente fica, eu acho que esperando, né, alguma coisa acontecer, mas não é assim, gente. A gente tem que arregaçar as mãos e fazer, né? Cuidar da frente da casa, cuidar ali da rua. E porque as pessoas não se conscientizam mais, né, Ronsani? Tu viu ali de novo, homem? Eu acho que dá mais uns dois sacos de lixo ali, uns três carrinhos de mão, de sacolinha de lixo, né? Aquela sacolinha de lixo. Como é que pode, né? Eu saio de casa com a sacolinha, eu vou jogar em qualquer lugar, né? Eu vou jogar em qualquer lugar a sacolinha, o lixo. As pessoas não pensam mais mesmo, né? Não pensam mais. Mas é uma barbaridade. Vamos pegar a sacolinha, gente, levar outra sacolinha, colocar dentro, né? E achar o lixeirinho e colocar lá dentro, né? Não jogar na rua, na frente da casa dos outros. Fica feio, né? Você não gostaria que eu fosse aí na frente da tua casa jogar essa sacolinha, né? Sacolinha de lixo ali. Ah, vou jogar aqui. Ah, deixa aqui mesmo. Meu, depois acontece as coisas, o bueiro entupido, né? Ah, alagou aqui em casa, a água correu em cima da minha calçada, né? Meu Deus. Lixo, né? É o lixo. Não adianta vir reclamar aqui na prefeitura, não adianta reclamar pro vereador, pro deputado, presidente, não sei quem, o papa. Não adianta reclamar pra ninguém se você não faz a tua parte. É uma coisa que é falado todo dia, gente. Cada passo estão falando aí. Não joga lixo na rua. Joga no lugar certo. Reciclável, não sei o quê. Mas não aprende. As pessoas não aprendem. Bom dia, Júnior Franz. É, Lindalvo acordou, quer dizer que o Vils também já tá acordado, né? Com as paletas doídas já. Bom dia, Rudimar. Como é que tá aí, meu Taura? Perfil Gaúcho. Essa música é boa, né? Piado Miro Saldanha, né? Esse aí eu acho que é o Crove, homem. É o Salomão esse aí. Esse outro aí eu acho que é o Bilade. Bom dia, Neudir Camini. Um abraço. Seu Itaciro Ferrari, bom dia pro Tatinho também. Bom dia, Rodrigo Oliveira, lá de Nova Prata, de Iguaçu. Um abraço para vocês também.
1: Bom dia, Cláudio.
0: Bom tranquilo. Dia.
1: Hoje é dia de lavar o sovaco e aquelas partes que fedem um pouco mais, né?
0: É, fermenta.
1: O problema daquelas boas aí, Cláudio. Ótimo sábado para todos. E hoje vem uma chuva.
0: Ô, seu Dioclides, aquelas partinhas que fermentam ali que é perigoso. Aquelas ali. Aquelas partes que fermentam que é perigoso. Tem que lavar bem, piá. Esfregar bem com sabão de soda. Né? Esfrega bem com sabão de soda. Bom dia, Paulão Pasqualotto. Meu Deus do céu, Paulão, onde é que tu tá aí, homem do céu? Aí dá, eu acho que uns 500 metros de altura, né? Olha só o barranco, homem. Vê as pessoas bem pequenininhas lá embaixo. É coragem, gente. O operador de máquina, ele tem que ter coragem. Ele tem que enfrentar com coragem as coisas. Um abraço aí, Paulão Pasqualotto. Ô, Paulão, tu ia mandar um abraço pro Deja, né? Mas o Deja foi bailar essa noite. E daí, mais ou menos o horário que ele vai aparecer aí, umas 8h30, perto das 9h. Dona Inerice Abraão, bom dia. Nita Birkenbrock. Ilson Stepniak também. A Ivonete Petroski, Joraci Roveda. Rosane Clérice, bom dia. Daílson Pedroso, o menino. É 6h43 da manhã. Sem contar que estão soltando cachorro por aí. Bah, isso aí é uma realidade, gente, que eu já falei várias vezes aqui. Quando você adota um cachorro, né? Seja lá qualquer animal, um gato, seja qualquer bicho, você tem que ter a responsabilidade de saber que ele vai viver bastante. Né? Ele vai viver bastante. 10 anos, 15 anos, 20 anos. Tu tem que cuidar dele quando tu pega ele. Cadela pegou cria, doa os cachorrinhos pra uma doação responsável, né? Mas não pega, enfia dentro.

0: manda uma caixa os bichos, ou vacina, castra, faz qualquer coisa, pra não criar, né, os bicharedos, que dá dó. Enfia dentro de uma caixa os bichinhos pequenininhos e vão largar aí nas comunidades, nos interior, nos bairros. O meu bairro lá, acho que tem uns 18. Eu falo aqui, mas parece que brincando, mas é verdade, gente. Aham, é verdade. Não dá pra tu arrumar uma calçada. As pessoas passam, é aquela coação de cachorro. Dá dó, os bichos não têm culpa.
1: Quem nasce
0: não tem culpa.
1: Já sabe
0: o dono que pega tem culpa. Vamos parar com isso, né, gente? Pelo amor de Deus. 6h44, um porguedo que tá louco.

0: 6h47 da manhã já, perfil gaúcho, Miro Saldanha. 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Viu? Não pode jogar lixo lá na linha Gonçalves, tá? Tem placa, não jogue lixo. É, mas não adianta, viu, Neudir? Isso é uma barbaridade. Ali perto de casa, ali no Parque Verde, tem uma placa ali também bem grandona. Os caras foram lá, derrubaram a placa pra jogar o lixo. Tu acredita uma coisa dessa? Dá pra acreditar uma coisa dessa? Dá pra acreditar? Queria fazer uma sugestão nesses espaços aí, onde que é proibido jogar lixo, de plantar árvores. Você vai lá e planta mudas de árvores, né? Quero ver daí. Daí a pessoa ir lá derrubar as árvores. Né? Planta árvore. Planta umas mudas de árvore ali, né? De uns pés de canela. Né? Coloca uns strep no chão, pra ver se vocês têm coragem. É uma barbaridade. Passou de vergonha já, né? Passou de vergonha. Passou. Por que é que não larga um porco, não larga uma galinha caipira, né? Nos bairros aí, nas comunidades, uma vaca gorda, né? Por que é que não larga esse tipo de bicho? Larga o cachorro.
1: Bom dia, boa. Meu jovem.
0: Bom dia.
1: Bom dia, meu bom querido dia. Povo.
0: Opa!
1: É aí, Clóvis, acho que não tava de pé, cara. Tá dormindo, eu levanto mais tarde porque não tenho tempo, né, de ficar aí.
0: Eu sei.
1: De boa aí, ó. Entendeu? Mas estamos de pé aqui, bicho velho. Ah, hoje nós vamos caninhar um porco lá no João. Tá convidado, quiser vir comer um torresmo ali, bicho.
0: Ô, louco, né? Valeu, Virso. Eu calculei que tu tava acordado, porque a Lindalva tinha mandado mensagem ali. Falei, ó, o Virso já tá acordado, né? A Lindalva acordou, ele tem que acordar, né? É obrigado a acordar. Joel Viana, bom dia. É, Paulão. Paulão é. Agora parou as obras no aeroporto, né, Pia? Lá no porto, lá também parou as obras.
2: Bom dia, Cláudio.
0: Bom dia.
2: Tô tranquilo?
0: Mas estamos aí.
2: Música pra gente, né? Do Teixeirinha, velho casarão. Daqui a pouco eu tô indo lá buscar o meu prêmio ali da rádio.
0: Seu Enio ganhou ontem, é verdade, homem. Ganhou a caneca ontem, seu Enio Rockenbach, é o seu Rockenbach, seu Enio. Ele que ganhou, né, caneca ontem do Vitrolão em Café e Viola, né, personalizada lá da Vesslin. Bom dia, Godinho. Seu João tá dormindo ainda, Godinho? É uma hora bem ruim dele levantar essas horas assim.
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0: Bom dia, Gibra Fagundes.
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0: Vamos de novo? Setor rodoviário, mas nem vamos trabalhar hoje, né? Osíris, bom dia. Bom dia, dona Claudete.
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0: O Adilto não escuta o programa.
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0: Sadir Rondão.
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0: O Zé de Fraves.
3: E pra quem acredita.
0: Dia, Zé de Fraves.
3: Sua visita é sempre bem-vinda.
0: Bom dia, Jair. Amigo Jair Nazário, tá lá com o seu Nazário mateando, tomando um café, né? Um pouco bolhar um café e pelear, né, Jair? Não tem o que fazer, né? Mas ficou bonito ali, viu, Jair? Parabéns, viu, Pia? Parabéns pelo capricho, viu? Parabéns.

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1: por isso... 6h54, agora nós vamos ter que interromper o nosso Rancho Gaúcho agora para o horário reservado aí, a propaganda eleitoral. O Enio Carneiro, bom dia. Osmar Machado da Silva, lá de Curitiba também. Um abraço, bom dia, meu amigo Paulo. Pessoal da Pecuária Tio Vinta, desejando um bom dia. O Thiago, a Ed aí, né, Paulo? Um abraço pra vocês aí. E também um alô pro Nivaldo, pro Nego do Vila Nova. Já vai jogar umas pedras pro seu João acordar, mas ele dorme bem, piada. Deixa ele descansar, né? Seu Cláudio Migão. Família Migão aí, bom dia.
2: Bom dia, Cláudio.
1: Bom dia.
2: Tudo certo, tudo tranquilo. Esperando a chuva também. Uhum. Eu, Cláudio, você seria capaz de achar aí aquela música dos fazendeiros, aquela que diz assim, é a décima do Bezerro.
1: A décima do Bezerro.
2: Faz muitos anos que eu não ouço aquela música. Uhum. Tu vai achar aí pra nós, roda aí pra nós, Cláudio.
1: Pode deixar então, depois do horário eleitoral reservado aí, daí nós vamos achar isso aí, viu? A décima do Bezerro, né? Boa essa moda aí, viu? Boa essa música aí. Um abraço aí, viu, Zé? Vou registrar aqui participação do Nilceu Boga, Sertor Rodoviário. Vai trabalhar hoje, eles vão sim.
3: Bom dia,
1: bom pra... dia!
3: Claro que sim, né? Vamos esperar uma chuva, que tá, parece que o tempo tá se armando. Manda um abraço lá pra Joinville, pro Pelé lá, pro Veronês lá.
1: Dormindo, hein?
3: E manda uma música bem bonita, pro Sabiá. Eu e a minha prenda estamos tomando um chimarrão. Olha, daquele de la mata pela beirada.
1: Que aqui, coisa beleza? Buena,
3: um abraço,
1: cara.
3: E bom programa a todos nós.
1: Ô, oh, Lauri, um abraço, Lauria Nega. Que nem diz o amigo ali, o Jair Perim. O mate tá tão bom que eu tô comendo até erva. Valeu, daqui a pouco eu volto. 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
4: 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Vamos lá, gente. 7 horas e 28 minutos. 7h28. Um abraço, Toninho. Gilmar, lá de Blumenau também. 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A Dona Vera tá de aniversário hoje. Todo mundo parabenizando a Dona Vera lá da Lanchonete Restaurante do Pires.

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0: merda!
1: Não tá morto, quem tá aí?
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2: 7h43 agora.
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2: 7h43. Opa! Um abraço pra mãe Luísa e o senhor Newton. Tomar café cedo lá no Galdiano, né? Que fartura, né, Galdiano? Um abraço pra tira, pessoal da Barra. Um abraço pra vocês aí, pessoal da Barra. Ó, o seu João já acordou?
3: Bom dia, Cláudio.
2: Bom dia.
3: É o João da Vila Cesário. O Budine já passou aqui, tomou uma coisa de chimarrão, foi pra Inés.
2: Que bem.
3: Ele foi levar umas notas. Então, com a música do Baitaca, pra nós escutar. Tu falou que tá dormindo, tô acordadinho. Tá cansado, trabalhando a semana inteira ali na Agropecuária 2000. Eu trabalho pro seu Nelson Rosa.
2: Ah, lá no seu Nelson Rosa. Seu Nelson Rosa.

Ouvinte nosso, garanto que não, né? Acho que não escuta, né? Ô Luiz Fernandes, bom dia! O Roveno também, a dona Irene já liberou o celular pra ele dar bom dia. Que agora o serviço pega, né, Roveno? É, folha pra catar do pátio, carpi. Coitado, dá uma dó do Roveno, né? A dona Irene pega firme, né? Ela pega firme. Mas se não pegar firme também, né? Porque daí meio-dia ele já tá lá na bodega do Bertoncelli, né? Chega o meio-dia lá, mais ou menos. É, o Fabiano Fabrício também, bom dia. O Antônio Peron, o Chacho também. Hoje é Galdéria, viu, Chacho? Hoje é só Galdéria, pia. Não tem misturança aqui no programa, né? Estão na Serra Pelada já, os piá, né? Os guri. Bom dia, o Tamir Rodrigues também. Um bom final de semana ali, meu piá. Um abraço pra ti. 7h46. Daqui a pouco já vou encerrar o programa. Tá na hora, né? Daqui a pouco chega o Marcelão a partir das 8 aí. Já tá aí com as malas e cuia dele. Ele chega cedo, o Marcelo, né? Eu nem conheci o Marcelo, fui conhecer hoje. Todo esse tempo aqui na rádio, fui conhecer hoje. Achei que era mais gordo, mais grandão, mas é, miudinho, coitadinho. Ah, fiquei conhecendo o Marcelo.

Ô, dona Mari, o Nelson. A Elisete. Olha lá, ó, pelo tipo. Ó, e o costelão ali, então, seu Moacir Lovato. A coisa tava boa ali, então. Isso é bueno por demais, né, piá? Um abraço aí, Gilmar, também, lá de Blumenau. Tá moiando a erva já, o bicho velho. Ô, maionese, mas hoje nem vamos trabalhar, né? Ou vamos trabalhar hoje, Pia? Sábado nem trabalhamos, acho, né, André? Bom dia, Gilberto. Bom dia, Leandro Neis. Obrigado pela sintonia de vocês aí. Claudião, bom dia, Claudião Bax. O Nilson Girardi também, bom dia, Claudir. Osmar Machado, Curitiba. Valeu, tudo de bom. Bom final de semana e a gente se encontra. 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Valeu!

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25: Sabadaço está começando a partir de agora aqui na 94.1, a sua rádio Independência FM. Bom dia.
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25: Estou chegando aqui na 94.1, a sua rádio Independência FM. A partir de agora, começa o Sabadaço. E aí, como que você está? Tranquilidade total, 100%, só alegria. Sabadão hoje, 29 de agosto de 2026, último sabadão de agosto. E por aqui, eu, Marcelo Henrique, estou chegando para te fazer companhia em mais uma edição do nosso Sabadaço. Como você sabe, Sabadaço é dividido em duas partes, né? Primeiramente, até as 9 horas da manhã, na nossa primeira hora de programação. Depois tem canal de ofertas, depois eu volto das 10 ao meio-dia, praticamente manhã inteirinha com você aqui na programação da 94.1, a sua rádio Independência. Nosso WhatsApp já está liberado para você participar junto comigo, do 991-18-1390, participar, mandar aí sua mensagem, mandar o seu alô especial, fazer parte, né, na programação aqui da rádio Independência. Para você que está começando a sua manhã de trabalho, um bom trabalho para você, uma excelente manhã, que o seu final de semana seja abençoado, lindo, maravilhoso. Para você que está de folga, eita, boa folga para você, bom descanso, aproveitar, né? Semana foi daquele jeito? Folga! Eita, boa folga pra você! Bom descanso! Aproveitar, né? Semana foi daquele jeito? Daquele jeito no capricho? Deu tudo certo? Venceu as pendengas que tinha aí atrasado? Eu espero que sim, espero que o seu sabadão seja aí maravilhoso e eu espero te fazer companhia também com os sabadaços por aqui, tá bom? Já fica à vontade, pois o nosso WhatsApp já está liberado para você participar. 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Sabadaço começa assim, ó. Nessa pegada, nesse pique aqui, vamos dizer assim, né? Música boa, toca na Independência. É o Sabadaço no ar com você a partir de agora. 8:05. Bom dia!

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Na versão de Edson e Hudson, Sonho de Caminhoneiro. Fechando por aqui nossa primeira sequência musical do Sabadaço com você. São 8 horas e 13 minutos. Para você que já começou a sua manhã de trabalho, já tá se organizando aí, já tá pegando no tranco no sabadão, né? Às vezes na sexta-feira a gente dá uma judiada um pouco mais no horário, né? Vai um pouquinho mais, estende um pouco mais o horário na noite. Vai dar uma dançada, vai fazer um churrasquinho. Aí o sabadão acorda meio... aquele jeito, né? O que foi? Ah, você gostou do efeito sonoro que dá o meu sabadão aqui? Não, vai acordar, acorda meio... daquele jeito, hã? É, a língua fica meio assim, ó. É bem isso aí mesmo. Do jeito que você falou aí, ó. Sem pôr nem tirar nada. Exatamente assim. São 8 horas e 14 minutos. Quero mandar aqui um abraço especial pra minha amiga Isamar Sabe. Bom dia, Isa. Tudo certo por aí? Grande abraço pra você. Ela mandou bom dia, Marcelo. Bom final de semana pra você e pra sua família. Pra você também, Isa. Tudo de bom. Obrigado pela sua companhia. Meu amigo Gilberto também já tá mandando o seu bom dia por aqui. O Newton também tá ouvindo a rádio. É, alô, Newton. Grande abraço pra você. Tudo de bom. Excelente manhã de sabadão aí, obrigado pela sua companhia nesta manhã especial de sabadão. É o Sabadaço com você aqui na Rádio Independência FM. Para você que tá aí no interior, meu amigo, das comunidades também, né? É, aqui de Salto do Lontra, de Nova Esperança do Sudoeste, de Santa Isabel, de Realeza, de Ampere, de Nova Prata, Beltrão, Dois Vizinhos. Tá aqui pela redondeza, tá ouvindo a gente aí em 94.1. Aquele abraço. Obrigado pela sintonia. Tá mais longe ainda, ouvindo aí pela internet? Tudo de bom, obrigado pela sua companhia. Bora que bora! 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
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São 8 horas e 18 minutos. 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Sempre ouvindo aqui também o nosso Sabadaço. 8 horas e 21 minutos, por aqui eu vou seguindo com o Sabadaço com você. Já tem mais abraço pra mandar aqui. Já tá recheando de mensagem aqui, ó. Não tá nem chovendo lá fora e tem uma enxurrada de participações aqui. Já vamos atender com certeza as participações, né? Antes eu quero mandar aqui um abraço especial pra você, meu amigo, que está construindo, para você, meu amigo, que está pensando em construir, né? 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Por aqui eu sigo com o Sabadaço com você. Mandar um abraço pra Cirlei de Arruda, de Nova Esperança do Sudoeste, tá ligada comigo? Bom dia, Cirlei! Um grande abraço pra você, tudo de bom, obrigado pela sua companhia aqui na programação, né? Pediu aqui sucesso dos Atuais, Rio Azul. Ótimo sábado pra você, Marcelo, pra você também, Cirlei, tudo de bom, obrigado pela sua companhia. Quem mais? Bom dia, Marcelo, roda uma música pra nós aqui. Para nós, operadores, que estamos aqui, ó, na Serra Pelada, Morro do Cadore, é isso? Estão trabalhando aí, turma. Um grande abraço para vocês. Deixa eu ver se eu acho o nome aqui de alguém. O Chacho tá lá ouvindo a programação.
Sidney Alves de Lima. Agora achei aqui o nome. Aí sim, hein? Forte abraço, bom trabalho, bom trabalho, bom trabalho pra essa turma aí que tá aí, ó, ligada com a gente na programação. Inclusive, quero mandar um abraço especial também pra turma aí. Agora ele falou que tá lá, né, na máquina lá, né, trabalhando, ouvindo aqui a programação. Muita gente também, né, no período de colheita, no período de plantio, sempre ouve ali, né, na colheitadeira, gabinada, com o radinho lá, bufando, ouvindo a Independência. Tem muita gente que eu converso aqui, que às vezes até me mostra vídeos e tal, falou, ó, Marcelo, nós estamos sempre ouvindo você lá e tal, tal, tal, no trator, né, e tal. Então, pra você que, de repente, também está aí na lida, né, em alguns lugares, eu tava vendo aí nas redes sociais, alguns lugares estão, aqui no Sudoeste, estão colhendo trigo também, né. Então, vai um abraço, com certeza, especial aí. E bom trabalho sempre, né? Bom trabalho sempre e obrigado por estar sempre ouvindo aqui a programação, tá legal? Mandar um abraço especial aqui. Sou novo aqui, Marcelo. Sou de Joinville. Valeu, Nilton. Seja bem-vindo, então. Fica à vontade. Fica à vontade, Joinville aí. Agora aqui em Salto Lontra, ouvindo a programação. Valeu. Forte abraço para você. Obrigado pela sua companhia e o carinho da sua audiência. Vamos trazer aqui a indicação do ouvinte, então. Já que a Cirlei pediu aqui o sucesso dos Atuais. Pra você que foi bailar ontem, arrastou o pezinho, só pra você matar a saudade, então, aqui às 8h24 da manhã, ó, na Maciota.

0: Os atuais, Rio Azul, a indicação do ouvinte destaque aqui na programação do Sabadaço com você nesta manhã de sabadão. Maravilhosa manhã, hein? Minha amiga Márcia tá ligada comigo. Bom dia, Márcia. Tudo certo por aí? Grande abraço para você, obrigado pela sua companhia. Lizete de Souza. Lizete de Souza, que inclusive nos fez uma visita ontem, né? Lizete veio ontem à tarde aqui dar um abraço no Samuel Libone, se despedir aqui. Ele continua por aí, tá? Vai continuar no sabadão também, né? Veio aí nos fazer uma visita. Um grande abraço, tá bom? Quem mais tá participando comigo aqui? Ah, não é possível uma coisa dessa. Quem que mandou isso aqui? Ô, Moacir. Faz favor, né, meu? Tá louco, cara. Mandou aqui um desaforo pra nós aqui. Mandou um... Eu vou descrever pra você assim, ó. É giratória, tá? É giratória. Tá? O que tá girando lá na churrasqueira giratória dele termina com lão e começa com costé. Deus o livre! Tá cair, né? Os buteados bolsos. Forte abraço, Moacir. Obrigado pela sua companhia e o carinho da sua audiência. Vai dar boa, hein? Não sei que hora que começaram, que tava meio escuro a hora que vocês gravaram o vídeo, né? Mas vai dar boa. Vai dar boa. Grande abraço, tudo de bom. Obrigado pela sua companhia. Dona Vera Pimentel, tá ligada comigo? Bom dia, Dona Vera.
1: Você conhece aquela música JM?
0: Uau!
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1: Pra oferecer pra tia Tereza Batista e pra tia Nária Batista. E pra mim curtir, pra...
0: Valeu, um forte abraço, Dona Vera. Vamos tentar trazer já a... Não me siga. Quem mais está participando junto comigo aqui?
2: Tia, Sueli Fortunato. Quero participar do sorteio do Sabadaço, pedir uma música. Rasta na Areia, com Dudu Quedalbo.
0: Moda boa. Ô, Sueli, não tá tendo sorteio, não. Na verdade, hoje, 29 de agosto, final de mês, eu acho que eu vou fazer um sorteio, meu. Vou fazer um sorteio de uns boletos. Vou fazer um sorteio de umas contas para pagar. Hein? Dá boa. Hã? Umas 3, 4 que eu sortear aqui já me dá uma aliviada aí no mês. Forte abraço, Eli. Tudo de bom. Obrigado pela sua companhia aqui na programação da Independência.
3: Marcelo, tudo bem? É Isolete, você lembra? Oi, Isolete. Pediu uma música ali. Vocês choraram da aula só para curtir que nós estamos voltando com umas carnação aqui do mal.
0: Carnação.
3: Porca e fazer um serviço. Beleza?
0: Aí é bonito, hein? De um lado estão assando costelão, do outro estão carnando porco. Hoje tá propício, hein? Sabadão, velho, tá moendo na bocha. Aí sim, hein? 8h30, bora que bora. Por aqui eu vou seguindo com o Sabadaço com você nesta manhã maravilhosa de sabadão. 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
0: São 8 horas e 34 minutos. 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
3: 8 horas e 38 minutos, por aqui eu vou seguindo com o Sabadaço com você nesta manhã maravilhosa. Tô devendo aqui algumas músicas, vamos trazer pelo menos uma aqui, né? Pra gente mandar aqui. Antes eu quero só mandar um abraço também, os parabéns. Quem trouxe a participação aqui, deixa eu ver. A Claudete Santos da Fonseca mandou aqui. Bom dia, Marcelo, manda os parabéns para minha cunhada Janiele Dalberto, que vai estar de aniversário amanhã. E a irmã gêmea dela, a Marciele Dalberto, que também, né? Quem está homenageando aí é a sua cunhada Claudete Santos da Fonseca. Dose dupla, né? As gêmeas estarão de aniversário amanhã. Deixa eu ver aqui. Isso mesmo. A Janiele e a Marciele. Parabéns, hein? Felicidades. Que Deus abençoe. Com muita saúde, com muita paz, com muito amor no coração. Aí é bom que, né? Se ou sai duas festas, ou sai uma festa bitela também, né? Porque daí são duas aniversariantes, né? Aí é bom demais, né? Brincadeira, mas um grande abraço e parabéns, saúde, paz, com certeza, com muito amor no coração. Quem tá participando aqui, seu Danilo, tá ligado comigo? Alô, seu Danilo, tudo certo por aí? Também tá participando aqui do Sabadaço, ouvindo aqui a nossa programação. Aquele abraço pra você, obrigado pela companhia, tá bom? 20 minutos faltando pras 9. Vamos trazer aqui a indicação da Sueli, que pediu, vai conferir junto com a gente aqui pra gente matar a saudade, né? O sucesso de Dudu Dalvan, Rastros na Areia.

0: e Dalvan, Rastros na Areia, um grande clássico da música sertaneja rolando por aqui na programação da Independência, a indicação da Sueli pediu e conferiu comigo, né, Sueli? Um grande abraço pra você, tudo de bom, obrigado aí pela sua companhia. 8 horas e 43 minutos, esse é o Sabadaço com você todas as manhãs de sábado, aqui na programação da Independência, das 8 às 9 e também das 10 ao meio-dia. Como é bom estar aqui comunicando com você todas as manhãs de sábado, hein? 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
1: Bora lá, seguindo com o Sabadaço com você. Quero mandar aqui um abraço pra quem, pra quem, pra quem, pra quem? Quem é que tá participando aqui? Bom dia, Marcelo, estamos na escuta. Alô, Adriana, tudo bem? Pediu aqui música do Amado Batista. Forte abraço, Adriana, tudo de bom, obrigado pela sua companhia. Quem mais? Oi, Marcelo, bom dia. Nas atividades domésticas desde as 5 da manhã. E o rádio é o primeiro que acorda e o último que dorme. Tô no aguardo de uma do milionário José Rico aí. Abraço, é a Leide Daiane Trindade. Alô, Leide, um forte abraço pra você. É, ótimas atividades domésticas. O bom que de começar cedo no pancadão aí da casa, né? Na correria aí de limpa aqui, limpa ali. Para cedo também, né? Aí tem o sabadão e o domingão pra curtir. Agora, você acordando às 5 da manhã, Leide, me lembrou a minha mãe. Que quando eu morava na casa dela, no sábado, eu não sei, parece que tinha um reloginho, querido reloginho, na cabecinha dela, assim. Até hoje ela levanta cedo, né? Mas era diferenciado. Que parece que ele tocava, assim, no 220 já, aquele reloginho dela. E aí ela já acordava virando panela, derrubando tudo, sabe? É, se você tava pensando em virar pro outro lado pra curtir mais uns minutos de sono, já era. Ela já fazia um griteiro e já fazia todo mundo levantar cedo. E dava aquele intimato que era mais ou menos assim, ó. Se vai ajudar, levanta pra me ajudar. Se não vai ajudar, se arranca daqui. Era bem assim que ela falava. Fala, né? Deve ter falado ainda pro pai agora, até agora, tem uns tempos. Mas é mais ou menos assim, né? Forte abraço pra você. Se você já passou por essa aí também. É mais ou menos assim, né? O sabadão é aquele dia meio caprichado pra fazer uma faxina também, né? Ainda mais hoje, tá um dia bonito. Deixa eu até conferir aqui a temperatura nesse exato momento aqui. Já amanheceu. Ontem, inclusive, tava um abafado ontem à tarde. Que, pelo amor de Deus, né? Mas nesse exato momento, que temperatura na casa dos 25 graus. A máxima pode chegar até 32 nesse sabadão. Já tem o João Carlos aí no canal de ofertas, que ele vai dar aí a previsão do tempo pra você com detalhes. Mas nesse exato momento, 25 aqui em Salto do Lontra. Bora lá, 8h47, seguindo por aqui, meu amigo Roque. Turma de Santa Terezinha ouvindo a programação. Alô, Roque, um grande abraço pra você. Obrigado pela sua companhia e o carinho da sua audiência aqui na programação. Obrigado pela sua sintonia. Quem mais está participando junto comigo aqui? A Jaqueline também já mandou o seu bom dia por aqui, né, Jaque? Tá curtindo aqui a programação. Aquele abraço para você. Tudo de bom. Muito obrigado aí pela sua companhia. Vamos fazer o seguinte? Vamos mandar aquela do milionário José Rico aqui. Tô devendo mandar uma Amado Batista também. Vamos mandar primeiro a do milionário José Rico aqui na programação. Na indicação da Lady que tá lá ouvindo a programação da Independência. Essa aqui ela tem cara de... Ela tem cara de sabadão mesmo, né? Sabadão meio na maciota, assim, né? 8h48, esse é o Sabadaço com você. Até às 9 horas da manhã, na nossa primeira hora de programação.

0: Milionário e José Rico, brigas! Aqui na programação do Sabadaço pra você. Eita, moda boa de sabadão, hein? 8h52.
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0: 7 minutos faltando para as 9 da manhã. Fechando por aqui quase já a nossa primeira hora de programação. Agradecer você pelo carinho da sua audiência. Sempre, sempre, sempre ouvindo aqui o nosso Sabadaço. Todas as manhãs de sábado, das 8 às 9 e também das 10 ao meio-dia, aqui na programação da Independência. 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Passa por lá, aproveita! 4 minutos faltando para as 9 da manhã. Não dá tempo de mais nada aqui, deixa eu só mandar um abraço especial lá para a turma do restaurante do Pires, que estão na sintonia. Tô sabendo que tem alguém que tá de aniversário por aí. Toquei agora aqui, por incrível que pareça, o milionário José Rico aqui, ó. Que é um bolerão, né? Um bolero da Dona Vera. E fiquei sabendo que tem alguém de aniversário por aí, né? O Juninho acabou de me falar aqui, ó. O Juninho acabou de me mandar mensagem aqui, ó. Já eu trago a mensagem dele aqui na programação da Independência. Vai ter festa, né? Quando tem aniversário, assim, já é bom fazer aniversário, né? Em dias normais, digo, de segunda a sexta-feira. Mas agora, no final de semana. Quando cai no final de semana é bom demais, né?
5: Bom dia, meu amigo, tudo certo? Manda uma música pra minha mãe aí, que ela tá de aniversário hoje.
0: Valeu, então tá mandado aí. Alô, dona Vera. Grande abraço, que Deus abençoe com muita saúde, com muita paz, com muito amor no coração. Que Deus abençoe sempre, tá bom? Obrigado pela companhia. Quem mais tá participando comigo?
6: Bom dia, Marcelo. Aqui é a Dalva de Araújo Bosque, da linha Piscina. Quero pedir aquela música, Lua Testemunha. E você fica aí com Deus e um bom sabadaço pra você.
0: Mais uma participação aqui pra gente fechar.
7: Bom dia, é Maria de Fátima Gaspar Pinheiro. Eu queria pedir uma música aí do Amado Batista aí, se for possível aí rodar aí, beleza?
0: Valeu, um forte abraço. Vou finalizar, inclusive, essa nossa primeira hora com essa do Amado Batista, tá bom, Maria? Forte abraço pra você, até porque tô devendo uma lá atrás da Sueli, que também pediu... Ah, não, da... É, deixa eu ver aqui, quem é que foi que mandou? Meu Deus, tanta participação aqui. Enfim, pediu um Amado Batista, né? Aqui, ó, Folha Seca, foi o... Adriana também pediu aqui, né, Adriana? Vamos fechar, então, essa primeira hora de programação com essa do Amado Batista. E eu volto às 10 horas da manhã com a segunda parte do Sabadaço, no oferecimento da Alfaiataria Central e Casa do Gaúcho, da Farmácia Brava, da JC Materiais de Construção, da Lancheria Tiateri, da Portal Auto Center, do Marim Pizza e Pastelão, do Supermercado Penso, da Salto Veículos e Marilu Corretora de Seguros e também do Lojão do Brás, onde o seu dinheiro vale mais. 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Gente boa! Excelente manhã pra você. Na sequência vem aí João Carlos e o canal de ofertas. Eu volto às 10 com a segunda parte do Sabadaço pra você. Música.

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Será que vai dar sol? 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E claro, também, sempre a boa música passando, desfilando na manhã de sábado aqui nos 94.1 da Rádio Independência. Convidaço para você ficar com a gente até às 10 horas. 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

0: 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Fora de música, daqui a pouquinho, mais promoções. Já já o Matheus vai estar comigo destacando promoções do açougue. Tem promoção, tem oferta no açougue? 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Daqui a pouquinho ele destaca pra gente aqui. Agora tem Guilherme Santiago e Mari Fernandes.
1: Guilherme Santiago, canta pra mim, por gentileza. Eu quero tomar uma.

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6: 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Seguinte, eu vou de música e na sequência, além de muitas outras promoções, tem também a previsão do tempo. Agora tem Michel Teló

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5: 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Daqui a pouquinho tem previsão do tempo, né? Como fica o tempo e a temperatura para os próximos dias aqui para nossa região sudoeste. Daqui a pouquinho eu destaco para você também aqui no nosso canal de ofertas. 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
0: Falou, tá falado. Bora lá então saber como fica o tempo e a temperatura para os próximos dias aqui para a nossa região sudoeste. Informações do CIMEPAR e também do Clima Tempo. Para o final de semana, o CIMEPAR diz o seguinte: ao longo desse sábado, as condições da instabilidade aumentam aqui no Paraná, hein? Devido à atuação de um sistema frontal sobre o sul do Brasil e de uma área de baixa pressão sobre o Paraguai. Essa configuração favorece o transporte de umidade para o estado e, combinado às temperaturas elevadas, cria um ambiente favorável à formação de áreas de instabilidade. Nas regiões mais próximas à divisa com Santa Catarina, a chuva pode ocorrer em vários momentos do dia. Nas demais regiões, pancadas de chuva e trovoadas são esperadas principalmente a partir da tarde. Não se descarta a ocorrência de tempestades pontuais. Aqui para a nossa região, né, não se descarta aí a possibilidade de alguma pancada de chuva neste sábado, beleza? Para amanhã, domingo, a presença de um sistema de baixa pressão sobre o Paraguai favorece o transporte de calor e umidade da região amazônica em direção ao Paraná. Com isso, o ambiente atmosférico fica instável, com condições favoráveis à ocorrência de pancadas de chuva e tempestades em diversas regiões do estado. Para segunda-feira, o Clima Tempo diz o seguinte: chuva forte, né? Chuva forte e trovoada de manhã e também à tarde e ainda à noite. É, previsão, inclusive, né? Previsão aí de bastante água para segunda-feira. Né? Tem bastante, em torno de 60 milímetros previsto aqui para Salto do Lontra, segundo o CIMEPAR e também o Clima Tempo, né? Para terça-feira, sol com muitas nuvens durante o dia e períodos de céu nublado, noite com poucas nuvens. Na quarta-feira, tempo ensolarado com nevoeiro ao amanhecer, noite de céu limpo. Beleza? Então, previsão para hoje, né? Pode ocorrer alguma pancada de chuva aqui na nossa região, aquela chuva localizada para amanhã também, né? Para amanhã. Hoje tem em torno aí de, previstos em torno de 6 milímetros para Salto do Lontra. Para amanhã, em torno aí de 10 milímetros também para Salto do Lontra. Na segunda-feira, previsão de maior aí, em torno de 60 milímetros de chuva previstos para Salto do Lontra, segundo o CIMEPAR e também o Clima Tempo, né? Já na terça-feira, então, e sol com muitas nuvens, né, durante o dia, períodos aí de céu nublado. Na quarta-feira, tempo é ensolarado. Agora as temperaturas. Para amanhã, mínima 20, máxima 28. Na segunda, mínima 19, máxima 23. Na terça, mínima 14, máxima 22. E na quarta, mínima 12, máxima 23. Beleza? Então, essa é a variação da temperatura para os próximos dias. Amanhã, 20 a 28. Na segunda, 19 a 23. Na terça, 14 a 22 e na quarta-feira, 12 a 23. Essa previsão do tempo e temperatura aqui no nosso canal de ofertas. 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Zé Elias e Gustavo Lima.
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0: meu patrão apaixonado. Vença, pai. Deus abençoe, meu filho. Obrigado. Obrigado, Linhares. Um beijo no coração de vocês. Zé, parabéns, irmão.
1: Vai sucesso.
0: Obrigado por tudo.

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9: 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Marcelo Henrique chegando na sequência com a segunda parte do Sabadaço aqui nos 94.1 da Independência. E próximo sábado, 9 da manhã, nós temos um encontro marcado aqui com as melhores promoções do canal de ofertas. Um abraço, bom sábado, um excelente domingo, né? E uma super semana para você. 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
8: Sabadaço! Segunda parte está no ar com você a partir de agora. Bom dia!
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8: Tô chegando feliz da vida e a partir de agora te faço companhia até o meio-dia aqui na Rádio Independência FM, sabadão 29 de agosto de 2026, último sabadão de agosto, são 10 horas e 4 minutos ao vivo aqui na Independência FM, a partir de agora eu, Marcelo Henrique, com você até o meio-dia. E aí, como é que você está? Tranquilidade total, 100% só alegria? Bom demais ter a sua companhia, bom demais ter o carinho da sua audiência aqui na programação da 94.1. E a partir de agora, vamos compartilhar de muita música boa, vamos compartilhar de muita alegria. E eu conto com a sua sintonia, conto com o seu carinho para nós irmos juntos a partir de agora com a segunda parte do Sabadaço. 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Você participa junto comigo a partir de agora do Sabadaço. Abrindo as porteiras no final de semana, hein? 10 e 6! Vem comigo até o meio-dia, sabadaço no ar!

0: Anderson Limões, a gente se entrega aí ou de casa, ou de fora, ou de casa, ou de fora. Oi, quem tá aí ouvindo a programação da Independência FM, seja na sua casa, no seu trabalho, ó. Excelente manhã pra você, bom sabadão, 10 horas e 16 minutos agora por aqui. Eu vou seguindo com você até o meio-dia desse sabadão. Me fala aí como é que tá os planos aí pro sabadão, tá de boa? Tempinho bonito hoje, né? Hoje tá propício pra qualquer coisa, hoje até uma faxina cai bem, né? Até fazer uma faxina hoje parece que cai, que é uma beleza. Bora que bora, quem dirá? Aquele que tá rolando uma costela pra lá e pra cá. Quem dirá também aquele aí que, né, tá com altos planos aí de queimar um osso e estampar umas garrafinhas mais tarde. Forte abraço pra você. Bora que bora, minha gente. Por aqui eu vou seguindo com o nosso abraço com você até o meio-dia. São 10 horas e 17 minutos agora. 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
0: Por aqui eu vou seguindo com o Salvadasso com você, 10 horas e 23 minutos. 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
0: Esse é o Sabadaço, seguindo com você, são 10 horas e 25 minutos. Está na hora de mandar aquele alô especial para quem está participando comigo aqui. Bom dia.
9: Oi, Marcelo, é o Olívio Campeiro da Barra Bonita. Quero participar do Sabadaço aí, tá?
0: Valeu.
9: Tá? Roda a música do JM, qualquer um aí, tá?
0: Qualquer um do JM. Estamos
9: aqui escutando, tá? Marcelo.
0: Valeu, JM.
10: Participar do sorteio do Sabadaço.
0: Quem é
10: Claudete.
0: Ô, Claudete. Faltou o sobrenome da Claudete. Eu conheço mais ou menos umas 7 Claudete. Vai que tu é uma delas ou não é nenhuma delas, né? Ai, ai, ai, ai, ai, ai. Quem mais tá participando?
11: Opa, tudo bom? Gostaria de participar aí do Sabadão, hein? De Sabadão? Música aí. Essa daí.
0: Sabadão?
11: Falta o modão do Gustavo Lima aí.
0: Sabadão? Então tá, vamos parar. Mudou o nome do programa. Sabadão. Cecília, Urbano da Rosa, tá ligada junto comigo. Bom dia, Cecília. Como é que você tá? Tudo certo? Forte abraço pra você. Obrigado pela sua companhia. Ah, o Daniel Trindade também tá ligado junto comigo. Samuel também ouvindo aqui a programação. Valeu. Aquele abraço pra vocês, hein? Obrigado pela sintonia. Tânia Menon também tá ligada comigo. Bom dia, Tânia. Como é que você tá? Tudo certo? Excelente manhã pra você. Marlene de Quadros Cardoso. Tá ouvindo aqui a programação. Forte abraço, Marlene. Obrigado pela sintonia. A Celina Ferreira da Silveira, Celina Nürnberg Ferreira da Silveira. Forte abraço, Celina. Tudo de bom pra você. Obrigado pela sua companhia aqui na programação do Sabadaço. Minha amiga Lucimar Save também tá ouvindo aqui a programação. Oi, Lucimar, bom dia. Tudo certo? A Camila Antunes também tá ouvindo a programação. Oi, Camila. Bom dia. Como é que você tá? Tudo certo por aí? Grande abraço pra você. Obrigado pela sua companhia aqui na programação da Independência. Quem mais? Bom dia, Marcelo Henrique. Roda a música do Sorriso Lindo. Anair Bonin. Vamos trazer já uma do Sorriso Lindo pra você aqui na programação. Já digita aí pra gente encaixar aquela uma, né? Aquela produção. Aquela uma lá que você tinha prometido que você ia rodar hoje. Isso, bem aquela. Quem mais? Bom dia, Claudete Santos da Fonseca. Bom dia, Claudete. Tudo certo por aí? A Alice Gabriele Santos da Fonseca também. Ela falou, ô Marcelo, estamos na escuta por aqui. Então tá bom. Grande abraço pra você. Minha amiga Cláudia Girolometo também tá participando junto comigo. Pediu aqui o sucesso do Zezé de Camargo, também na programação. A Sônia Maria Schlickman também tá ligada comigo. Tudo bem, Marcelo? Tudo bem com você, Sônia? Também, né? Forte abraço pra você, tudo de bom. Obrigado pela sua companhia aqui na programação. Eli, claro, Montstock também tá ouvindo aqui a programação. Um grande abraço pra você, Eli. Quem mais? A Yasmin Fernanda de Moraes tá participando aqui do Sabadaço e tá pedindo uma música aqui também, né, na programação. Vamos tentar encaixar esse sucesso aqui, tá bom, Yasmin? Excelente manhã de sabadão pra você. A Eduarda Montstock também tá ligada junto comigo aqui, tá ouvindo a programação. A Maria Anitta Ribeiro, de Jesus, também. Bom dia, Marcelo! Tudo bem? Pediu um do Teixeirinho aqui. Altamir Rechenbach também está participando junto com a gente aqui. Um grande abraço para vocês. Obrigado aí pela companhia e o carinho da audiência. O Adelino Rec também está ligado comigo aqui na programação. Forte abraço para você. Minha amiga Letícia Eberhardi, como é que você tá? Tudo certo? Um forte abraço, tudo de bom. Obrigado pela sintonia. Por aqui eu vou seguindo com o nosso sabadaço com você até o meio-dia. Fica à vontade você também para participar junto com a gente aqui do nosso sabadaço. 10h28. Grupo Sorriso Lindo, Amor Rebelde.
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0: Zezé de Camargo e Luciano, irmão da Lua, amigo das estrelas, rolando por aqui na programação do nosso Sabadaço com você. Nessa manhã maravilhosa, hoje dia 29 de agosto, para você que tá aí ligado comigo, excelente manhã. A minha amiga Janete Buffon da Silva tá ligada comigo aí, né? Pediu que o sucesso do Calmon, qualquer uma do Calmon, né? Valeu, um forte abraço para você. Já, já a gente vai mandar. Mônica Masson mandou aqui, pediu inclusive essa aqui, né? Canta, Mirosmar. Bom demais, hein? Quem mais tá participando junto comigo aqui? Altamir também. Dia bom pra arrumar horta, né, Marcelo? Mandou aqui um vídeo, inclusive, lá. Ó. Tá curtindo a programação. Eu falei que hoje tá propício pra qualquer brique, né? Pra você que tirou o dia pra ir pescar, por exemplo. Pra você que tirou o dia de folga sem fazer nada, nada, nada. Tem o dia do fazer nada, né? Não sei se você tem. Eu, às vezes, gosto de ficar assim, parado, sem fazer nada. Ah, vai mexer no celular? Não, não, não. Não, só ficar sentado assim, de boa, olhando pra nada, pensando em nada também, né? É bom a gente dar uma desacelerada assim nesse pique, né, Altamir? Grande abraço pra você. Tá lá no ajeitando a horta dele lá, né? A Tere também tá ligada comigo. Forte abraço, Tere. Tudo bem por aí? Pediu uma da banda Passarela também aqui na programação. Grande abraço pra você. Tudo de bom. Obrigado pela companhia. O Alessio Coziol e a Ivone também estão ligados comigo aqui, ouvindo o Sabadaço. Excelente manhã. Sabadão para vocês e obrigado pela companhia. Ivomar Faquinha, Eliane dos Santos, Vinícius Vieira Bassanese, Inualdo, Mônica, Isamar Save, turma que tá ligada comigo aí, um grande abraço para vocês aí, obrigado pela companhia também nesse sabadão. 10h37!
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0: 10h39, por aqui eu vou seguindo com o Sabadaço. 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
0: Bora que bora, seguindo com o Sabadaço com você, 10 horas e 44 minutos. Seguindo com o Sabadaço, mandar aqui um alô especial à Janete, tô devendo aqui, já tá engatilhada, inclusive a do Calmon que você pediu aqui. Janete, grande abraço para você, muito obrigado pela sua companhia, né? Quem mais tá participando comigo aqui? Ivone. A Ivone e o Alessio Coziol, grande abraço para vocês aí, obrigado pela sintonia ouvindo aqui o Sabadaço. Quem mais? Bom dia, Marcelo Henrique. É, a Sandra Alves de Oliveira também tá ligada junto comigo aqui. O José Luiz Alves de Oliveira também. Um grande abraço. Tudo de bom para vocês. Excelente sabadão aí, curtindo a programação. Meu amigo Daílson Pedroso também tá ouvindo o Sabadaço. Cristiano Rodrigues, do Rio Varanda, também pediu aqui uma do Eduardo Costa. Vamos trazer aqui, já já, na programação do Sabadaço. 15 minutos, faltando para as 11. Calmon, dessa vez é o nome dela, hein? Para você que tá aí ligado comigo, seja na sua casa, no seu trabalho, tá de folga, tá trabalhando, tá viajando. Excelente manhã para você.
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10h51, Eduardo Costa conta pra ela a indicação do ouvinte. É destaque por aqui na programação do Sabadaço com você. Alô, Tere! A Tere pediu essa aqui da passarela, hein? Bora curtir?

0: Banda Passarela, Que Amor É Esse? Que Amor É Esse? Rolando por aqui na programação do nosso Sabadaço com você. 10 horas e 54 minutos. Deixa eu dar um recadinho importante aqui pra você. Atenção, atenção, atenção. Foi perdida a chave de uma caminhoneta na data de ontem, por volta das 20 horas, entre o bairro Colina Verde e a Academia Movimento. Caso alguém tenha encontrado, pode ser entregue aqui na rádio ou entrar em contato pelo WhatsApp 999-79-1232. Fala com o Ederson. Então foi perdida aí uma chave de uma caminhonete na data de ontem, né? Por volta das 8 horas da noite. Entre o bairro Colina Verde e a Academia Movimento. Caso alguém encontrou, né? Ou vier encontrar, deixa aqui com a gente na rádio. Ou então entra em contato através do 999-79-1232, fala com o Ederson, tá bom? Recado dado para você, se acaso você encontrou ou vier encontrar aí, né? A gente está à disposição para você entregar aqui na emissora ou então através com o Ederson, né? No 999-79-1232. 5 minutos faltando para as 11 horas da manhã, por aqui eu vou seguindo com o nosso Sabadaço.
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0: Esse é o Sabadaço, seguindo com você nessa manhã maravilhosa. Sabadão bonito demais, hein? Eita, coisa boa. Temperatura nesse exato momento, na casa dos 29 graus. Por aqui eu sigo com o Sabadaço, com você destacando as melhores músicas até o meio-dia. Agora tem indústria musical, como num filme, 10h57.

0: Indústria musical como num filme, rolando por aqui na programação do nosso Sabadaço, pontualmente 11 horas da manhã. Bom demais ter a sua companhia por aqui na programação da Independência FM. Esse é o Sabadaço com você, todas as manhãs de sábado, das 8 às 9 e também das 10 ao meio-dia, aqui na Independência FM. Para você que tá aí ligado comigo, viajando pelas rodovias de nossa região, boa viagem, devagar e sempre, com certeza, sempre ligado aqui na 94.1, né? Deixa eu mandar aqui um abraço também especial para quem? Para Cecília Almeida, que tá ligada comigo. Bom dia, Cecília, tudo bem por aí? Um grande abraço para você, tudo de bom? Obrigado pela companhia. A Melissa Birkenbrock também tá ouvindo aqui, pediu uma música do Zezé de Camargo e Luciano pro nosso sabadão. Ô Melissa, um grande abraço pra você. Eu vou tentar encaixar mais uma aqui do Zezé. Tô aqui agora há pouquinho, uma do Zezé de Camargo e Luciano, aqui na programação do Sabadaço, tá bom? Obrigado pela sua companhia. Meu amigo Sebastião da Rosa, alô Bastião, firme e forte por aí? Aí sim, hein? Grande abraço pra você, tudo de bom, obrigado pela companhia. Quem mais? Quem mais? Quem mais? Quem mais? Quem mais? A Marilê Urbano também. Marilê Urbano tá ouvindo aqui a programação do Sabadaço. Quem também tá ouvindo aqui a programação? Bom dia, Marcela. Aqui é a Tainara Soares. Estamos aqui, ó, limpando a estrebaria e escutando o Sabadaço. Manda uma bem boa aí, sertanejona, pra nós. Ela mandou até um vídeo lá que estão com a VAP lá no galeto, né? Aí sim, hein? Grande abraço pra vocês, tudo de bom. Bom trabalho aí, boa faxina, boa limpeza pra vocês aí também, tá? O Juventino de Matos também tá ouvindo a programação. Pediu uma música da Lady Laura, Semente do Amor. Vamos já engatilhar essa moda aqui, tá legal? Janete Bueno, de Santa Terezinha, tudo bueno por aí, Janete? Aquele abraço pra você, tudo de bom. Obrigado pela sua companhia aqui na programação do Sabadaço. 11 e 2! 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
0: Por aqui eu vou seguindo com o Sabadaço com você até o meio-dia, são 11 horas e 6 minutos, excelente manhã de sabadão pra você, tá na hora de mandar aqui também um abraço todo especial pra quem tá participando comigo aqui, bom dia!
3: Eu queria me ajanhar, o Giovanni Barbosa Indersman, ele tá fazendo 5 anos hoje.
0: Parabéns!
3: Eu quero me ajanhar ele, uma música aí pra ele.
0: Valeu, vamos mandar então. Parabéns, felicidades, tudo de bom, muitos e muitos anos de vida. É o Giovanni, né?
3: O Giovanni.
0: Isso, Giovanni Windersman. Forte abraço, tudo de bom, parabéns, felicidades e com certeza muitos e muitos e muitos e muitos anos de vida, né? Quem mais?
4: Oi, Marcelo, que você é Fernando da minha piscina. Eu escuto teus programas todos no sábado.
0: Valeu, forte abraço, obrigado pela companhia aqui na programação, tá ouvindo aqui o nosso sabadaço, né? Em alto e bom som, sempre curtindo aqui a programação da Independência FM, né? Mandar aqui um alô especial pro Jean, que tá ouvindo aqui a programação também. Alô, Jean, grande abraço para você. Tudo de bom, tá ouvindo aqui o nosso sabadaço também. Quem mais está participando comigo aqui? O Juventino, já mandei aqui. Ah, já deixei anotado, inclusive, aqui a música dele já aqui, né? Semente... do amor, isso aí. Semente do amor com Lady Laura, já aqui na programação. Quem mais? Laudecir Júnior, Eberhard Moreira Leite, Carlos Eduardo, Eberhard Moreira Leite, Maria Valentina. Quem mais? Estão participando aqui com a gente do Sabadaço também, né? Letícia, um grande abraço pra você, toda a família sempre ouvindo aqui a programação. Quem mais? Bom dia! Lucimar também, Luciana, ouvindo aqui a programação. Tudo de bom? Obrigado pela companhia aqui na programação também. Quem mais? Ô, Marcelo, estamos sofrido por aqui. Eu tô vendo o sofrimento aí de vocês. Carninha do porco. Olha lá. Mandou foto aqui, ó, no capricho, hein? E, inclusive, já... O que que acontece? Mandou a foto que estão carneando o porco, mas já mandou a foto também da panela que a mandioca já tá cozida. Então, sinal que vai ter um churrasquinho no capricho também, né? Com essa carne fresquinha aí. Eita,
5: bom
0: coisa
5: dia,
0: boa.
5: Bom dia, Marcelo, aqui é o Estevam Bosque da minha piscina. Manda uma música pra Estevam. Nós. Bom sabadão pra você aí.
0: Valeu, forte abraço pra você, Estevam. Obrigado pela sua companhia. Só recapitulando aqui, quem mandou a foto da carneação foi a Isolete, né, Isolete? Tá lá ouvindo a programação em alto e bom som, ouvindo aqui o nosso sabadaço também, né? Bora, seguindo por aqui, vamos trazer a indicação do ouvinte aqui, ó, Lady Laura, Semente do Amor, 11:09, até o meio-dia eu te faço companhia com o sabadaço.

0: Lady Laura, Semente do Amor, a indicação do ouvinte destaque aqui na programação do nosso Sabadaço.
1: Tudo bem?
0: Tudo,
1: bem?
0: Tudo certo. Gilmar
1: Pedroso, aquele Blumenau.
0: Fala, Gilmar.
1: Queria pedir uma música aí pra te oferecer lá pra minha família lá do Nova Esperança, lá dos quilômetros. Meu pai lá do Sítio Três Coqueiro e a minha mãe de Ampere, Clarinha. Pra todos que estiver ouvindo aí. E aqui o meu irmão aqui do Blumenau, que escuta a rádio Independência também. A todos eles aí. E a minha esposa, Rose. Chegou do trabalho agora. E a música é dos Monaca, O Vento. Toca aí pra nós. Ofereci lá pra minha mãe lá em Umarama também, a Margarida Pedroso. Beleza?
0: Valeu. Bom final de semana pra vocês aí. Forte abraço pra vocês então, lá em Blumenau, ouvindo a programação da Independência pela internet, né? A indicação do ouvinte.
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0: Flávio Dalcin, Banda Ouro, o Pintor, rolando por aqui na programação do Sabadaço com você, fechando mais uma super sequência musical nessa manhã de sabadão. Você que tá aí ouvindo a programação, tudo de bom, obrigado pela companhia. Neuro Oliveira dos Santos tá ligada comigo, a Márcia também tá ouvindo aqui a programação, né, Márcia? É, tá ouvindo aqui o nosso sabadaço?
1: Eu quero homenagear o Giovanni Desmã Barbosa, que ele tá de aniversário hoje.
0: Valeu, parabéns então pro Giovanni Windersmã Barbosa, que tá de aniversário hoje. Parabéns, felicidades, tudo de bom, muitos e muitos e muitos anos de vida. Meu amigo Dailson Pedroso tá lá já tomando um chimarrão, né, Dailson? Chimarrão no capricho já, só dá ó, aquele tempinho pra boia já, né? Aê! Vai dar o horário do meio-dia pro sorteio do bife, né? Quem mais? Bom dia, Marcelo. Estamos à escuta por aqui, hein? É, a Vaneide, Anice Hoffman, Prodócimo, o Vitor Prodócimo também, Amanda. Estão ouvindo aqui o Sabadaço. Um grande abraço para vocês. É, a Josi de Souza, da Vila Rural, também está ouvindo a programação. Alô, Josi, um grande abraço para você. Tudo de bom. Obrigado pela sua companhia. Quem mais está participando comigo aqui? Bom dia, Marcelo. Tudo bem? Tudo ótimo. Oi, Verônica. A Verônica já tá mais fit, né? Mais saudável aí. É, deixa eu ver aqui. Num pote eu vi que tem o quê? Kiwi? No outro tem o quê? Parece ser nozes, alguma coisa nesse sentido. Mas o chimarrão tá lá bonito no capricho também, né, Verônica? Um grande abraço pra você. Tudo de bom. Obrigado pela sua... Isso, ela mandou aqui. É nozes mesmo, né? Grande abraço pra você. Tudo de bom. Eu cheguei a fazer isso aqui, ó. Deu água na boca aqui de ver aquele kiwi. O kiwizinho, ele deu um... Ele tem uma acidezinha junto ali, né? Um amarguinho ali. Que ele... Um azedinho, quer dizer, né? Um azedinho que dá uma água na boca, né? Grande abraço pra você, tudo de bom. Obrigado pela sua companhia. Bom dia, Marcelo. Tudo bem? É o Johnny Moraes Silveira. Fala, Johnny. Tudo certo por aí? Grande abraço pra você, tudo de bom. Obrigado pela companhia. Quem mais tá participando comigo aqui? Maria Alves também. Tá ouvindo aqui a programação? Obrigado pela sua companhia e o carinho da sua audiência aqui na programação. 11h20, tá na hora do quê? Tá na hora de seguir aqui com o nosso... Com o nosso sabadão. 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
0: Por aqui eu sigo, hein?
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0: 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Quem tá participando comigo aqui?
3: Bom dia, José Cláudio Pereira, toca a música pra Clarice Pereira, a música do Renan e Raí, hoje é nesse boteco eu não vou sair.
0: Eita, hoje desse boteco não vou sair aí, toca aí um Renan e Raí. Forte abraço pra você, vamos ver se a gente encontra essa aqui, né? Mas já que desse boteco... Hã? Procure aí, produção, pra gente mandar essa moda boa aí, já aqui na programação, tá legal? Quem mais tá participando comigo aqui? A Neura, já mandei aqui da Lua Especial. Dona Anália também participando.
4: Bom dia, seu moço.
0: Bom
4: eu
0: dia,
4: pedi uma música aí. Moço. Oferecer pra piazada, pro Rodrigo, pro Davi, meu neto.
0: Aham. Uhum.
4: Tá toda piazada que estão na escuta aí.
0: Valeu, um forte abraço, seu João. Grande abraço e obrigado pela companhia. Tá curtindo aqui a nossa programação, né? Valeu, forte abraço pra você. A Denise também tá participando junto comigo aqui. A Denise também pediu um sucesso aqui do Mato Grosso e Matias. Forte abraço, Denise. Obrigado pela sua sintonia e o carinho da sua audiência. Vamos fazer o seguinte, tô devendo uma desde antes aqui. Que é do Felipe Falcão, a indicação do ouvinte aqui. Vamos trazer agora aqui para nós não ficar devendo essa aqui. Quer dizer, alguma outra a gente vai ficar devendo até o final do programa, né? Acho que não vai ter jeito de escapar. Mas a gente toca as melhores com certeza para você aqui na programação da Independência FM. Esse é o Sabadaço com você até o meio-dia. 11h25, a indicação do ouvinte, destaque por aqui, ó. Felipe e Falcão.
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0: Raí, Renan e Raí. Ô, Troco é o nome dessa, hein? Ai, ai, ai, bora que bora, hein? Seguindo aqui com o nosso sabadaço com você. Quero mandar aqui um abraço especial a toda a turma lá da linha Jacutinga. Santa Isabel.
1: Marcelo Rico, bom dia.
0: Bom dia.
1: Da linha Jacutinga, Santa Isabel do Oeste.
0: Deu linda.
1: Tô participando aí pra pedir uma música do Leôncio Leonel, A Menina do Bolo.
0: Vamos ver se a gente encontra essa,
1: não sei bem
0: moda.
1: Como é que é o nome, mas é A Menina do Bolo, do Leôncio Leonel. Se você tocar pra mim, fico agradecido. Queria oferecer pro meu esposo Antônio, escutar e pra mim. Então...
0: Valeu, um forte abraço pra você e pro Antônio. Eu vou ver se tem no sistema, tá? Deu linda. Se tiver aqui, a gente manda pra você essa moda aqui, tá legal? Obrigado pela sua companhia. Quem mais? A Tainara agora já tá dando uma descansada, né, Tainara? Aí é bonito. Já, né? Fez aquele barulhinho, né, da latinha. Né? Grande abraço pra você. Quem mais? Alô, Mônica. Tudo bem por aí? Mônica Alves de Andrade, Vinícius, Isamar, Inualdo, Ivomar, Eliane. Tamo na escuta aí. Participando do Sabadão. Valeu, um grande abraço pra vocês, tudo de bom. Obrigado pela companhia aqui na programação da 94.1. Por aqui eu vou seguindo com o Sabadão com você, 11 horas e 33 minutos. Mandar aqui um alô especial pro meu amigo Guilherme, também tá ligado comigo. Alô, alô Guilherme, tudo certo? Também tá curtindo. É, eu vi o teu copo aí, né? Eu vi o teu copinho aí. Não sei não, hein? Tá com uma cara misteriosa esse copo aí. Ai, ai, ai, ai, ai, ai, ai, faz parte aí. Manda doce pecado, chantagem emocional. Até o meio-dia te faço companhia com o Sabadão por aqui, agora 11h34.

0: Balada Doce Pecado, chantagem emocional rolando por aqui na programação do nosso Sabadaço com você, 11h36, meu amigo Orlandinho.
1: Ô Marcelo, bom dia.
0: Firme e forte ou não?
1: Parrudo.
0: Parrudo, velho.
1: Manda uma música boa pra nós, que a minha piazada tá aqui.
0: Ai, a turma.
1: Capricha, Marcelinho.
0: Aqui, ó, só o toquinho, ó.

0: cor de cuia.
1: Alex Dias e Céu e Cantos, Cor de Cuia. Fechando mais uma sequência musical aqui do nosso Sabadaço com você. 20 minutos faltando para o meio-dia. Por aqui eu vou seguindo com você até o meio-dia, destacando a programação do Sabadaço com você nessa manhã maravilhosa. Para você que tá aí já olhando pro relógio, vê se já deu meio-dia, já vê se tá na hora, já deu, ó. Para você que também já parou, falou assim, não. Quem fez, fez. Quem não fez, não fez. E deixa o pau torar. Obrigado aí pela companhia.
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3: 11h42. Por aqui eu vou seguindo com o Sabadaço com você. Nessa manhã maravilhosa. Deixa eu mandar aqui um abraço pro Alceu, que tá ligado comigo. Ô, Alceu. Sua alegria por aí? O rádio, velho, lá no Capricho, hein? Aí sim, 94.1 lá, ó. Buzinando pra todos os cantos da firma. Aê, coisa nada. Quem mais? Alô, Janete, tudo certo por aí? Meu xará Marcelo, como é que você tá, companheiro? Sua alegria por aí? Bom demais ter a sua companhia por aqui. Meu amigo Anderson tá ligado por aqui. Maria Alves também tá ligada comigo. Oi, Maria Alves de Souza. Um grande abraço pra você, tudo de bom. Obrigado pela companhia aqui na programação do nosso Sabadás. Essa aqui combina bem, né? Pra você que de repente tá fazendo um... Tá colocando alguma coisa em cima do fogo ali, né? Tipo um espetinho meio atravessado assim. Pra você que tava carneando porco até agora. Pra você que me mandou foto de manhã cedo com aquele negócio virando, né? Aquele costelão pra ali e pra cá. Chicamani

0: Essa é moda boa. E vou de Mikimirami, que é macaque. 11h46. 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
7: 11h48, eu vou seguindo com o Sabadaço. Tá quase na hora de dizer tchau já, né? Barbaridade. Não sei, eu pisquei, mas já deu quase meio-dia aqui. Tá na hora de quase realizar o sorteio aqui já, né, produção? Só lembrar você que estão encerradas as participações pro sorteio, tá? 2 almoços da Tia Tere e uma pizza do Marim Pizza e Pastelão. Mandar aqui... Como é que é? Ah, tá, eu falei, meu Deus, acho que as caipiras não deu muito certo aqui, né? Quem mais? O Aniba Nicoletti, ele falou bem assim, é ótimo resto de sábado, ele falou, bom domingo e ótimo resto de sábado, mas ele falou o contrário, entendeu? Aí eu falei, ué, mas já é domingo? Não, ainda não, né? Bom resto de sábado, bom domingo pra você também. Forte abraço, obrigado pela companhia. Quem mais? É o Adriana. Aí você quer ajudar do Marcelinho aqui, né? Ela mandou, Marcelo, tem como prolongar um pouco esse teu sabadaço aí? Não vai ter como. É agora, meio-dia, tchau. Tchau, não vai ter jeito. Minha amiga Lizete de Souza, ouvindo a programação sempre aqui da Independência, obrigado pela companhia. 10 minutos faltando pro meio-dia. Eu tenho preparado uma aqui, mas não sei se vai dar tempo, hein? Só aquele floreio do gaiteiro, assim, sabe? Ai. Vamos deixar quieto. Gente, bom, bora lá realizar aqui o sorteio, então, do 2 almoços da Lancheria Tia Tere e também uma pizza tamanho G do Marim Pizza e Pastelão pra você que participou da segunda parte do Sabadaço. Pra você que mandou mensagem pra mim aqui, algumas eu li aqui no ar, né? Outras recebeu a mensagem de volta dizendo assim, obrigado pela participação e boa sorte. Já tá valendo, todo mundo que participou com a gente aqui tá participando aqui do sorteio do Sabadás, tá bom? Bora lá realizar aqui o sorteio? Vamos então, que rufe os tambores aqui e você que participou da segunda parte do Sabadás aqui pode ser o ganhador com certeza. Só lembrando uma coisa que antes da gente realizar o sorteio, os almoços da Lancheria Tia Tere, eles devem ser consumidos lá no local, tá? Então muita gente às vezes ganha e quer retirar a marmita e para levar para casa, o almoço que você ganha aqui do Sabadás, ele tem que ser consumido lá no local, tá bom? Se organiza aí, meu, pra ir lá almoçar, tá bom? Primeiramente, um almoço da Lancheria Tia Tere. Que rufe os tambores para saber quem é que vai faturar aqui. Um almoço da Lancheria Tia Tere. Saiu aqui já? Muito bem, já saiu, já tá valendo. Bora ver? Saiu, muito bem. Quem fatura o primeiro almoço da Lancheria Tia Tere, final de telefone 3703, Cláudia Girolometo. Cláudia Girolometo, parabéns, Cláudia. Faturou um almoço da Lancheria Tia Tere. Já eu ressalto aqui todos novamente aqui, mas bora lá para mais um almoço? Bora lá mais um almoço. Quem fatura mais um almoço aqui da Lancheria Tia Tere? Bora ver. saiu! Saiu, saiu, saiu, saiu, saiu. Muito bem, muito bem. Saiu aqui, primeiro nome que saiu. Bora ver? Ok. Tá aí, ó. Muito lá. Ok, saiu mais um almoço então da Lancheria Tiateri. Quem fatura o almoço da Lancheria Tiateri é... É ele. Alessio Coziol. Alessio Coziol, parabéns, parabéns, parabéns, parabéns, parabéns. Faturou mais um almoço da Lancheria Tiateri. E agora vamos para a pizza. Tamanho G, moda da casa do Marim Pizza e Pastelão, que você vai poder fazer o seu pedido. O pessoal do Marim Pizza e Pastelão vai entregar para você aí na sua casa também. Bora lá? Bora saber quem é que fatura então? Que rufe o São...

Saiu. Muito bem. Quem fatura aqui a pizza tamanho G do Marim Pizza e Pastelão? Bora ver. Isso, mandou certinho, tudo bem. Tá aqui, ó. Quem fatura, então, a pizza tamanho G, moda da casa, do Marim Pizza e Pastelão, é ele ou ela? É ela. Ela, final de telefone 7835, saiu para Eduarda Montoc. É isso? Eu acho que é Montoc, né? Saiu aqui, mas mandou. Faturou, então, a pizza tamanho G, do Marim Pizza e Pastelão. A premiação, então, saiu aqui para a Eduarda Montoc, que ganhou a pizza tamanho G. Então, só recapitulando, Cláudia Girolometo faturou um almoço da lancheria Tia Tere. Já mandei aqui os detalhes lá para você retirar o seu almoço, Cláudia. Alessio Coziol também ganhou o almoço da lancheria Tia Tere. Basta ir até a lancheria Tia Tere almoçar no capricho. E a Eduarda também. Eduarda Montoc ganhou aqui uma pizza tamanho G, moda da casa do Marim Pizza e Pastelão. Basta entrar em contato com o seu documento de identificação bem certinho lá, que a equipe do Marinho vai atender você, ok? Gente boa, e dessa forma eu vou fechando por aqui o nosso sabadaço nessa manhã. 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Tá legal? Sabadaço, volta sábado que vem, a partir das 8 horas da manhã. Eu, Marcelo Henrique, volto também na segunda-feira, a partir das 8 horas da manhã, com o Bom Dia Independência, e desejo para você um excelente finalzão de semana. Já, ao meio-dia, tem aí o horário eleitoral gratuito e segue a programação da Independência para você, tá bom? Para você, um forte abraço. Vou deixar um restinho aqui, ó. Um pedacinho, pelo menos, dessa moda aqui pra gente fechar o sabadão de hoje. Para você, um forte abraço. Bom sabadão, bom domingão, bom final de semana. Se cuida, fica com Deus e até. Tchau.

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10: 12h26, 12h26, o programa Encontro com Jesus. Pede licença a todos vocês, rádio ouvintes, para junto até às 13h25, para levar o melhor dos hinos gospel, divulgar, é claro, aí os dias de culto da Igreja Jesus Cristo Minha Luz, aí nossos ouvintes, e é claro também nossos patrocinadores que nos ajudam a evangelizar. Hein? Hoje, sábado 29 de agosto de 2026, um sábado de sol radiante, clima tropical, né? Muito bom, né? Um sábado próprio aí para você fazer as suas coisas, né? Organizar a sua casa e logo mais à noite, é claro, agradecer a Deus pela vida, pelo ar, pela terra, pelo céu, pelo mar. Agradecer pela família abençoada, pelo alimento, né? Então hoje, sábado maravilhoso, estamos aqui ao vivo e a cores para agradecer a Deus por estar dando tudo certo nessa pós-cirurgia que eu fiz aí nesses dias, há 20 dias atrás, né? Então, que Deus abençoe grandemente. Trabalha comigo na técnica de som, nosso grande amigo Iago.
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10: Na direção dessa emissora, nosso grande amigo Humberto Manfroy Maria.
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10: Apresentação, Pastor Valdelir Sarmento
12: e a Letícia.
10: Oh, sejam bem-vindos a todos ligados na Independência, você que mora no interior, você que mora na cidade, você que está através da internet, fica com nós ligadinhos aí que tem muita programação boa, muitos hinos bons aí para nós estar divulgando. E oração, é claro, você vai colocar água perto do rádio e vai estar aí ouvindo Independência e nós vamos estar abençoando e consagrando essa água, né? 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
10: Você pode participar do nosso programa através do 991-18-1390-9982-3144. Vamos para a palavra do Senhor, que está no Salmo 27, verso 13 e 14. Pereceria sem dúvida se não cresse, que viria os bens do Senhor na terra dos viventes. Espera no Senhor, anima-te, e Ele fortalecerá o teu coração. Espera, pois, no Senhor. Anima-te, erga a tua cabeça. Hoje é sábado, final de semana, dia de buscar o Senhor Jesus, de agradecer, dia de você estar aí em comunhão com Deus, com a família e todos aí confraternizando mais um dia de vida de cada um de nós, né? Oramos a Deus. Soberano Deus e Eterno Pai, estamos aqui dando início a este programa. Que o Senhor esteja na frente de tudo e de todos. Abençoe cada ouvinte, cada dizimista ofertante para fazer a tua obra. Abençoe aqueles que estão através da internet, aqueles que estão no leito do hospital. Vai visitando eles, vai curando, vai libertando. Porque eu estou aqui, Senhor, porque o Senhor nos deu essa oportunidade e através de muitas orações que foi orado por nós. Abençoe cada vida. Em nome do Pai, do Filho e do Espírito Santo. Amém. Primeiro louvor dessa tarde. O remédio é Jesus.

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1: 12 horas e 35 minutos, mandar aquele abraço ao nosso amigo Luiz de Sazera e também a Dona Odete, estão ouvindo o programa lá na linha Castanha. Aquele abraço, seu Luiz, Dona Odete, muito obrigado pela audiência. Também a nossa amiga Lisete de Souza ouvindo nosso programa, daqui a pouquinho eu ouvir o áudio dela. Valmir Claro de Lima está ouvindo nosso programa também, aquele abraço, Valmir, também a Darlane, muito obrigado pela companhia, né? Vamos ouvir o áudio da Lisete de Souza.
3: Pastor Pico.
1: Tarde.
3: Paz, Senhor.
1: Paz, Senhor.
3: Já temos de radinho ligado que já escutando o programa Jesus Cristo é Minha Luz, que vai começar agora.
1: Que bom.
3: Vamos estar. Rádio ligado aqui, escutando o programa.
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1: Valeu, Lisete.
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1: Valeu, Lisete. Obrigado pela companhia, pessoal do bairro São Francisco, todos os bairros da cidade. Também quero mandar aquele abraço para nossa grande amiga de infância, né, a Carolinda. Lopes, aí da linha Vidal, né? Também sua filha. Estão ouvindo nosso programa ali na linha Vidal, né? Uma hora dessa, vamos lá tomar um chimarrão com vocês. Né? Hoje prosemos ali no tio Vinta, né? E ele estava ali. Se abracemos, fazia tempo que eu via nós, a dona Carolina, sua filha, né? Deus abençoe grandemente. Também o pessoal do posto Stang, aí o posto Delta, aqui estão ouvindo, ligado com todo o volume na Rádio Independência, né? O pessoal aí, os frentistas, o pessoal lá do atendimento lá dentro do caixa, né? Aquele abraço, obrigado pela companhia, que Deus abençoe grandemente o pessoal dos postos de combustível também, supermercados, pessoal do comércio, aquele abraço, obrigado pela companhia, né? Pessoal também que de outras cidades que estão passando por Salto Lontra, muito obrigado pela carona, né? Que Deus abençoe grandemente, né? E que você possa fazer essa viagem abençoada e de volta em nome do Senhor Jesus Cristo. A irmã Letícia, algum recado para mandar?
2: Vamos mandar o próximo louvor para a diretora da igreja, Grandes Milagres, Valdelir Sarmento.

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1: 12:40, 12:40. Um abraço pro nosso amigo Estevão e Adalva, ouvindo nosso programa também. Aquele abraço, pessoal, aí na nossa querida cidade de Salto Lontra, né? Ouvindo nosso programa. Também a cada um que está ouvindo esse programa no interior, nas comunidades, né? Pessoal dos agricultores, pessoal que estão fazendo plantio aí, né? Na hora de plantar a mandioca, plantar o milho, plantar algumas variedades, né? Que do cedo para escapar sempre daquela sequinha que dá, né? Nas alturas do ano, né? Então, abraço para todos os agricultores, também aqueles que tiram leite, pessoal que aí trabalha na granja de ovos, né? Que tem os aviários também. Todos, né? Que Deus abençoe grandemente, porque se não fosse o agricultor, o que seria de nós na cidade, né? Então, aquele abraço. Você que está com o seu trator trabalhando aí, fazendo a semeando, né? E também você que está trabalhando no seu escritório, né? Aí nos bairros, na cidade, aquele abraço. Obrigado pela companhia, né? Também um abraço para os pastores e pastoras, pregadores. Também nosso padre também aí da cidade, Delcir, né? Aquele abraço. Deus abençoe grandemente. Obrigado pela companhia. Pessoal também do Nossa Senhora do Carmo, Boa Esperança de Iguaçu, ouvindo nosso programa, nosso amigo Casemiro Baranoski, professor Arneli, também a família Nuremberg, aí no Linha Piracema, família Pilate, né? Josir Berg, meu filhado lá em Cruzeiro de Iguaçu, aquele abraço, obrigado pela companhia. Também o pessoal de Nova Prata Iguaçu, pessoal também de Enéas Marques, Nova Esperança do Oeste, pessoal também dos vizinhos, São Isabel Realiza e todos pela internet. Muito obrigado pela companhia, Deus abençoe. 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
1: 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Vamos ir para o nosso programa, mandar esse louvor agora, que é o Homem das Mãos Furadas. Vamos mandar para o Vinícius, aí do Biesca Autopeças, mandar para Lisete de Souza, mandar também para todos os membros e missa ofertante da Igreja Jesus Cristo e Minha Luz. E se você que for hoje à noite, no sexto dia da campanha Portas Abertas, vamos estar fazendo esse louvor ao vivo para vocês. O Homem das Mãos Furadas.

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2: 12 horas e 49 minutos, 12h49, vamos convidar todos para logo mais à noite, o sexto dia da campanha, Portas Abertas, no Templo de Adoração, Jesus Cristo é Minha Luz, Rua Marta Libinski, 221, em frente ali à Vidraçaria Furlan. Portanto, 19h30 inicia, né? Se você vem um pouco mais cedo, vamos conversar, vamos dar aquele abraço, desejar as boas-vindas para você, né? E compartilhar junto a bênção poderosa, né? Que você seja bem-vindo ali na Igreja Jesus Cristo é Minha Luz. 19h30 inicia então o sexto dia da campanha Portas Abertas. No finalzinho, então, cada pessoa passa pela porta, toca naquela porta, a porta é uma porta ali que você vai colocar a tua fé e Deus vai abrir as portas para você, né? Então você venha logo mais à noite e tenho certeza que vai ser grande o poder de Deus ali hoje à noite na Igreja Jesus Cristo é Minha Luz. Todos convidados a participar, né? Na quinta-feira temos a Quinta do Milagre, 19h30, Quinta do Milagre com bênção poderosa, né? E ali no finalzinho do culto, nós lemos ali então Efésios, por esta causa me coloco de joelhos, né? Que ele toma o nome de toda a família, né? Então, na quinta-feira, temos esse ato maravilhoso ali na Quinta do Milagre, na Igreja de Jesus Cristo é Minha Luz, né? Todos os cultos começam às 19h30. Quero agradecer de coração, né? Aí a equipe que ficou no meu lugar ali enquanto eu fazia aquela cirurgia, né? Pastor Clomar, a Janete, sua mãe, a Janete, a irmã Letícia, Danilo, a irmã Maria, minha esposa, meus filhos, né, que também que ajudaram, e todos que participaram, ficou em boas mãos a igreja. Muito obrigado, que Deus abençoe grandemente essa diretoria sólida e compromissada, né, que vestiu a camisa de Jesus, né, porque a igreja, a placa não salva ninguém, né, então se vestiram a camisa de Jesus, né, para evangelizar. Então, sair firme, sair tranquilo, porque a igreja tinha ficado em boas mãos, né? Agradeço a cada um que cumpriu o seu papel ali, trabalhando na obra do Senhor, né? Fico feliz, porque assim a obra continua sempre de passos largos para a vitória, né? Então, muito obrigado. Aí, a irmã Letícia quer falar alguma coisa sobre isso também?
3: Foi um período, assim, bastante, como é que eu posso dizer? A gente teve um pouco de ansiedade, né? O pastor ali, não teve ali no meio, a gente é ansioso pro pastor melhorar logo. Mas graças a Deus deu tudo certo, tá? A gente entregou tudo nas mãos de Jesus. E deu tudo certo aí nesse período, foi tudo muito tranquilo. O pessoal ajudou bastante a gente, bastante participação assim no culto. Não parou o movimento da igreja, então foi bênçãos de Deus.
2: Maravilha, né? A gente fica feliz porque a gente foi fazer essa cirurgia, né? Confiante que ia ficar uma equipe respeitada ali para fazer a obra de Deus e ser usada por Deus para que todos recebessem a bênção. E não foi diferente. Voltei, vi as fotos, né, a igreja cheia e o pessoal orando por nós. Quero agradecer também a cada um que orou por nós, né? Aí a minha sobrinha, a Elaine, né, seu esposo, oraram por nós, foram visitar nós também, aos pastores e pastoras, a cada um que pediu oração, e todas foram bem-vindas. Lá no hospital recebemos todos que foram fazer oração também. E é muito importante, a pessoa está internada no hospital, chegar aquelas pessoas, te dar aquele ânimo orando por você, né? Chegou o pessoal evangélico, chegou o pessoal da Igreja Católica, aí os ministros, e a gente aceitou todo mundo orando. Então, graças a Deus, as orações, e estamos aqui ao vivo e a cores, né? Então a irmã Letícia anuncia mais um louvor.
3: Então fique com o próximo louvor dessa tarde. O milagre está chegando, Valdelir Sarmento.

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4: 12 horas e 57 minutos, 12h57, porque o meu Encontro com Jesus segue em frente. 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
4: 13 horas em ponto aqui em Salto Lontra, vamos sempre no nosso programa, convidando para logo mais à noite. o grande culto, o sexto dia da campanha Portas Abertas. Você que está participando, não quebre a tua campanha. Você que ainda não fez, ainda dá tempo. Você buscar as portas abertas do conhecimento, da sabedoria, da saúde e vida, da prosperidade espiritual, da financeira. Venha com nós, venha na Igreja Jesus Cristo Luz participar das campanhas. Você será bem-vindo. Ali é a casa de todos, do gordo, do magro, do preto, do branco, do rico, do pobre, do baixo, do alto, da criança de 0 até 200 anos. Todos são bem-vindos na Igreja Jesus Cristo Minha Luz, né? Então, logo mais à noite, ali na Igreja Jesus Cristo Minha Luz, o sexto dia da campanha Portas Abertas. Na quinta-feira temos o Quinta do Milagre, né? O culto começa às 19h30 horas. Todos convidados a participar ali na Quinta do Milagre, 19h30 horas, todos convidados a participar. Lembrando que eu quero deixar para vocês agora o versículo da Bíblia, para nós juntos meditar daqui a pouquinho sobre a palavra do filho pródigo, capítulo 15 de Lucas e no verso 11. Daqui a pouquinho vamos estar meditando nessa palavra. Coloque a tua água perto do seu rádio, coloca ali uma peça de roupa, vamos estar orando, vamos estar abençoando em nome de Jesus Cristo, né? Vamos rodar mais um louvor aí. É, Jair Pires, vamos achar lá para nós. Eu preciso de Jesus aqui agora. Jair Pires, para todos que estão necessitando de Jesus. Jair Pires, eu preciso de Jesus aqui agora, né? Vai para todos que têm fé em Jesus Cristo.

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2: 13h04, 13h04. Lembrando que agora, até passar o horário político, nós vamos começar o nosso programa sempre aí 12h25, depois do horário político, né? Então, até passar as eleições, a gente vai estar, então, depois do horário político, então, mais ou menos ali 12h25, todos os sábados, apresentando o programa Encontro com Jesus, tá bom, pessoal? Aquele abraço, pessoal das comunidades, pessoal das cidades vizinhas, pessoal do comércio, o pessoal também aí que estão pela internet, muito obrigado pela companhia. Você também que está compartilhando nossos vídeos do YouTube, né? Aquele abraço, que Deus abençoe. Aquele louvor que foi cantado anteriormente, o milagre está chegando. Para a honra e glória de Deus, está com 128 mil visualizações no YouTube, que não é fácil no YouTube, né? Se inscreva no nosso canal, compartilhe e nos ajude a ganhar almas para o Senhor Jesus. O que interessa é ganhar almas e evangelizar, né? Então, se você compartilhando, você vai estar nos ajudando a ganhar almas para o reino de Deus. Então, graças a Deus e vocês, já estamos com 128 mil visualizações em 3 meses desse louvor, né? Então, para a honra e glória do Senhor Jesus, é o hino mais visto pelo YouTube em pouco tempo, de Salto do Lontra, né? Glória a Deus por isso e que Deus abençoe grandemente.
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2: 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Vamos ver o nosso programa, lembrando que você não esqueça de colocar água perto do rádio, vamos estar abençoando e consagrando esta água. E a irmã Letícia anuncia mais um louvor nessa tarde.
3: Então fique com o próximo louvor dessa tarde, Valdelir Sarmento Fala Irmão.

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1: 13 horas e 10 minutos, 13 e 10, atendendo a participação da nossa amiga Lisete Souza, e vai estar cantando junto esse louvor, Jesus Cristo é Minha Luz.

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1: 13 horas e 13 minutos. Vamos agora para a palavra do Senhor. E lembrando que se você não colocou água ainda perto do rádio, coloca. Vamos estar abençoando e consagrando também essa peça de roupa. Você que está com problema de saúde, o impossível Jesus faz. O possível o médico faz, mas o impossível Jesus faz. Coloca a tua fé em ação e vamos estar meditando na palavra do Senhor. No livro de Lucas, capítulo 15, no verso 11 a seguir. Mas é só um pouquinho o fundo musical para nós. E disse um certo homem que tinha dois filhos e o mais moço deles, disse ao pai: pai, dá-me a parte da fazenda que me pertence. E partiu ele por... E repartiu por eles a fazenda. E poucos dias depois, o filho mais novo, ajuntando tudo, partiu para uma terra longínqua. E ali desperdiçou a sua fazenda, vivendo desfrutamente. E havendo ele gastado tudo, houve naquela terra uma grande fome e começou a padecer necessidades. E foi chegou um dos cidadãos daquela terra, o qual mandou para os seus campos apacentar porcos. E desejava ele encher seu estômago com as bolotas que os porcos comiam, e ninguém lhe dava nada. E tornando em si, disse: quantos jornaleiros ou funcionários tem meu pai, em abundância de pão, e eu aqui pereço de fome? Levantar-me-ei e terei com meu pai, e dir-lhe-ei: pai, pequei contra os céus e perante a ti. Já não sou digno de ser chamado de filho, faz-me como de seus servos. E levantando-se foi a seu pai, e quando ainda estava longe, viu seu pai, e se comoveu de íntima compaixão, e correndo, lançou-lhe ao pescoço e o beijou. E o filho disse: pai, pequei contra os céus e contra ti, já não ser digno de ser chamado de filho. Mas o pai disse aos seus servos: trazei depressa o melhor vestido e vesti-lhe-o, ponde-lhe um anel na mão e alparcas nos pés. Trazei o bezerro cevado e matai-o. Comamos e alegramos, porque este filho estava morto e reviveu. Tinha-se perdido e foi achado. E começaram a alegrar-se. E o seu filho mais velho estava no campo, e quando veio, chegou perto da casa, ouviu aquela música de danças, e chamando um dos servos, perguntou-lhe o que era aquilo. Ele disse: veio teu irmão ao teu pai e matou o bezerro cevado, porque recebeu são e salvo. Mas ele se indignou e não queria entrar. E saindo, o pai estava com ele. Mas respondendo, ele disse: pai, eis que te sirvo tantos anos, sem nunca transgredir o teu mandamento, e nunca me deste um cabrito para alegrar-se com os meus amigos. Seguindo a palavra. Vindo, porém, este filho que desperdiçou a tua fazenda com as meretrizes, matar-lhe um bezerro cevado, e disse-lhe: filho, tu sempre está comigo, e todas as minhas coisas são suas. Amém. Palavra maravilhosa, filho pródigo, né? Que nós possamos meditar nessa palavra, nessa tarde. O que que a palavra de Deus nos fala nessa tarde? Quando nós estamos na casa do Pai, o Pai oferece o melhor para seus filhos. O Pai leva para a escola, leva para as compras, dá tudo que o filho precisa, ensina a trabalhar, ensina a comer do fruto das suas mãos. Está com o pai, está com tudo, tranquilo, não falta nada. E assim a história deste filho, que sendo mal acompanhado por alguns amigos, de repente foi desencabeçado para sair para o mundo, para conhecer as coisas que o mundo oferece. Porque hoje em dia, para dar um bom exemplo, são poucas as pessoas. Mas para tirar do caminho do pai, tirar do caminho de Deus, são muitos. Ah, vamos conhecer o mundo. Você não conhece nada. Você só trabalha, está com as mãos cheias de calo, não tem o prazer carnal. Vamos conhecer um pouco. E fizeram a cabeça deste filho mais novo, desses dois que tinham. E ele fez a cabeça do pai para vender então parte da propriedade e dar para ele. Não sabia que ele estava caindo num mundo enganoso. no mundo onde o inimigo opera, onde Deus permite, às vezes, que a pessoa vá para sentir a dor, para sentir o peso. E esse filho foi, e é muito interessante porque comigo aconteceu parecido no passado, quando eu estava no mundo, que na minha casa tinha 3 caixas de cerveja, eu tinha amigos. Quando eu tinha um baralho para brincar, vinha cheio de gente lá em casa. Mas a partir que eu conheci Jesus, se afastaram. Por quê? Não tinha a bebida de álcool, não tinha cigarro, não tinha mais o baralho. Aí foi se afastando. E assim o filho pródigo. Ele levou aquele saco de dinheiro para o mundo. Ali ele tinha amigos. Ali tinha companheiros. Ali tinha meretrizes. Ali tinha aquela vida arregalada. Comia, bebiam, noite inteira, jogatinas. E o dinheiro foi indo. Eu sempre falo para meus filhos, pode ter uma casa cheia de dinheiro, mas se você só tirar esse dinheiro, essa casa vai esvaziar umas horas. E assim foi com esse filho. Até que ele estava com o pai, ele estava com, tinha dinheiro, tinha conforto, tinha tudo. Assim somos nós, enquanto temos na igreja, na casa do pai, o pai não deixa faltar nada para nós. E ele foi, e foi desperdiçando. Deixa que eu pago, deixa que eu pago. Toda noite, regalada, toda noite. Ele que pagava. E foi umas horas que as meretrizes olharam para o bolso dele. Fosse hoje a última nota de 200 saindo do bolso dele. Já olhou uma para outra, os amigos. Esse aqui não tem mais jeito. Esse aí não vai pagar nem promessa mais. E foi se afastando. E foi se afastando. Os amigos mais chegados, até que comeram aquela última nota e de repente sumiram. E esse filho foi parar numa terra longínqua, onde qual tinha uma seca muito grande, uma miséria, e foi parar um homem do campo para cuidar porcos. E quando chega naquele local, era uma refeição por dia. Ele, tratando os porcos, desejava comer as bolotas que os porcos comiam. Aí ele caiu em si e falou: Deus, meu pai, pequei contra ti e contra meu pai. Lá os servos do meu pai comem do melhor e eu aqui passando necessidade. Irei hoje mesmo me reconciliar com Deus. Irei hoje mesmo para a casa do meu pai. Não quero que seja chamado de filho, mas sim como dos seus servos. E assim Deus está chamando você, que de repente está no curso desse mundo. De repente você que está na jogatina, nos vícios. De repente você tem um futuro brilhante, mas Satanás não quer que você tenha esse futuro brilhante. A sua prosperidade espiritual, financeira, conhecimento, sabedoria e acima de tudo a salvação. O mundo oferece coisas maravilhosas, mas tem um porém. O mundo cobra, é ingresso para entrar, o que você beber vai ter que pagar. Você vai ter que estacionar o carro, vai ter que pagar. Ali na igreja não. Não precisa pagar estacionamento, não paga ingresso, não paga água e ainda tem de graça a salvação. A diferença. E esse rapaz então voltou mendigo, cabeludo, com as unhas grandes, maltrapilho. Mas o pai nunca perdeu a esperança de um dia voltar esse filho. E quando ele olha, lá nas alturas, vinha aquele mendigo caminhando. E o pai, com aquele coração puro, um dia ele vai voltar. E de repente ele olha, aquele lá é o meu filho. Aquele mendigo que está vindo é o meu filho. E esse filho chega daquela situação. E o pai abraçou e beijou o seu pescoço. E disse para os empregados, olha, arruma uma túnica ou uma roupa para ele. Arruma calçados, arruma um barbeiro para cortar essa barba. Arruma aí uma pessoa para cortar as unhas dele. Arruma um banho para ele e vestiram ele. E se alegraram, falaram para o pessoal, olha, pega um terneiro, um boi cevado, vamos fazer uma festa. Acha os músicos, vamos estar se alegrando aqui porque esse filho estava perdido e foi achado. Tinha morto, ressuscitou, tinha morrido, ressuscitou. Estavam naquela festa, mas tinha ainda um porém. Tinha o filho mais velho que ficou junto com o pai. E quando o filho mais velho ouve aquelas danças, ouve aquelas músicas, ele fala, o que, que é isso? Ah, aquele teu filho que pegou a parte da herança, foi e voltou agora sem nenhum no bolso, mas o teu pai recebeu. E ele se dignou. E não queria entrar. Então, o pai fala para ele o seguinte, é digno de nós celebrar, porque esse filho tinha desaparecido foi achado. Estava morto e reviveu. Entre. Mas pai, o senhor nunca me deu um cabrito para fazer uma festa com meus amigos. Filho, tudo que eu tenho é teu. Mas você nunca pediu esse cabrito para fazer a festa. O pai está aqui para fazer a vontade do filho. Peça. Você quer pedir a tua bênção em nome de Jesus? Peça que Deus vai te dar esta festa para você. E esse homem, aí todos com o filho mais velho se regozijaram e se abraçaram e se alegraram pela volta desse filho pródigo. Receba esta palavra em nome do Senhor Jesus Cristo. Vamos estar abençoando agora esta água, é claro, convidando para logo mais noite o grande culto. Aí, o sexto dia da campanha, portas abertas. Que você possa voltar para o recinto do Senhor. Você que já foi batizado, você que está desviado, venha se reconciliar com Deus e tem bênçãos para você. Então, 19h30, hoje é o sexto dia da campanha. Quinta-feira, quinta do milagre, 19h30, todos convidados a participar. 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Vamos estar, então, abençoando essa peça de roupa primeiro e depois aí vamos estar fazendo as orações. Pai Santo, Eterno Deus, colocamos, Senhor, essas peças de roupa na Tua presença, que cada pessoa que colocou sua peça de roupa diante do rádio, Pai Santo, Eterno Deus, que o Senhor venha abençoar grandemente e que eles vestirem essa roupa, receba a libertação, a transformação, que eles possam ser abençoados e curados em nome de Jesus. Pai Santo, Eterno Deus, colocamos também aí o pessoal que pediram oração, aí para o pessoal que está na UTI, na CTI, no leito hospital, na cadeia, na penitenciária, colocamos, Senhor, o povo de Israel, nosso presidente, nosso governador, nosso prefeito, os vereadores, juízes e promotores, a cada um que está de frente dos trabalhos, ungido pelo Senhor. Abençoe os pastores e pastoras, obreiras e obreiras. Abençoe também nosso diretor da Rádio Independência, Humberto Manfor Maria, aos locutores. Abençoe cada ouvinte, Pai, em nome do Pai, do Filho e do Espírito Santo. Amém. Agora apresentamos essa água junto com os ouvintes e nós te pedimos, Pai, abençoe e consagre essa água em nome do Pai, do Filho e do Espírito Santo. Amém. Pode tomar essa água pensando em Jesus. Se encontramos logo mais de noite na Igreja Jesus Cristo é Minha Luz. E até sábado, 12h25, estaremos de volta ao vivo e a cores. Até lá.
2: Até sábado.
1: Deus abençoe. Fique com Deus. Fique com Branco Como a Neve.
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8: Sabadão gostoso, gente! Boa tarde, Salto do Lontra, boa tarde toda a nossa região sudoeste do Paraná, tá tudo bem por aí, tá tudo certo, tá tudo tranquilo, tudo 100%, sejam todos muito bem-vindos, porque a partir de agora tem Sábado Livre! E aí, gente querida, boa tarde pra você, bom final de semana, nossa Independência voltando agora também no ar por aqui, né? Depois de alguns minutos aí fora do ar, devido à falta de energia elétrica também, né? Nossa torre de transmissão, em nossos estúdios também. Vento forte aqui em Salto do Lontra, mas um calor danado que deve estar uns 55 graus, não é mesmo, gente? Ótima tarde, Salto do Lontra. A partir de agora tem Sábado Livre comigo, Samuel Olimboli. Na nossa tarde de sabadão, 31 graus em Salto do Lontra, gente. Que bom estarmos juntos a partir de agora com o Sábado Livre.
9: Ah, não.

Você fica nervoso. Vamos que vamos. Você que tá curtindo a nossa programação também em todo o nosso Sudoeste, um abraço todo especial para você. 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Se você se separar. E aí, como que você está? Tá tudo bem? Tá tudo tranquilo? Sejam todos muito bem-vindos. Boa tarde, bom final de semana na Independência, no nosso Sábado Livre. Música boa, você já sabe, é por aqui mesmo, em Banda 10. É na nossa programação do nosso Sábado Livre.

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0: Esse é o Sábado Livre, sabadão maravilhoso. Tá tudo bem, tá tudo tranquilo, gente. 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É, Sábado Livre, você se ligando com a nossa programação, gente querida. 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Bora aqui, bora, gente. Sabadão gostoso, destacando pra você mais sucesso já. Eu estou de volta por aqui. Bom final de semana.
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0: Essa é a nossa Independência, o Sábado Livre. Alô, Lizete de Souza, tá na audiência, tá trabalhando, tá aproveitando esse calorzinho, hein, Lizete? Um abração, tudo de bom pra você e pra todo mundo que tá na audiência também. Calor danado em Salto Lontra, vento forte também. A nossa programação do Sábado Livre com você. Bom final de semana.
1: Um abraço.

0: Sábado Livre, sabadão gostoso. E você conferindo a nossa programação em todo o Sudoeste. Valeu, valeu. Muito obrigado pelo carinho da sua sintonia. Vamos juntos com você até logo mais às 4 horas da tarde. Aqui para Salto do Lontra, claro, para toda a nossa região. Que bom ter você por aqui, aqui na nossa Rádio Independência. 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Vamos juntos com você aqui na nossa 94.1. Bom final de semana!
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0: É o nosso sabadão e você conferindo a nossa programação. Grande abraço, bom final de semana para você que tá chegando agora também. Quero mandar, claro, aquele alô especial aí para você que acompanha nas cidades vizinhas, gente. 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
0: 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Sábado Livre vai com você até as 4 da tarde, com todos os nossos patrocinadores, com essa galera querida e desejando pra você um final de semana abençoado, tá bom? Bora que bora, tá chegando mais sucesso aqui na programação da nossa Independência.

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8: Eita, bem sábado livre. Tá tudo bem por aí? Tá tudo tranquilo, gente? Querida, maravilhosa. Você que tá se ligando com a gente em todo o nosso Sudoeste. Grande abraço pra vocês. Um bom final de semana. Seja um final de semana abençoado também pra você que tá trabalhando. Pra você que tá se ligando com a gente também em toda a nossa região. Grande abraço, tá certo? Sábado livre comigo, Samuel Liboni, fazendo parte aí, claro, do seu final de semana por aqui, gente. 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Um abraço para vocês, tamo junto!

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0: 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Gente, já já eu volto, claro, com mais sucesso pra você, com mais recadinho. Tamo junto, bom finalzão de semana, continue com a nossa independência. Esse é o nosso Sábado Livre.
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Esse é o nosso Sábado Livre, gente. Sabadão gostoso, sabadão quente, hein? Galera de toda a região, um abração todo especial para vocês que estão trabalhando. Um abraço pessoal aí das cidades vizinhas também. O pessoal de Foz do Iguaçu, hein? Um abraço. É, você que tá curtindo a nossa programação, valeu.

Moda boa é a nossa independência com você em toda a região. Pra você que tá se ligando com a gente, descansando, aproveitando pra descansar nesse sabadão, hein? 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semana abençoado!

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de semana cheio de muita saúde, muita coisa boa pra você, tá bom? Simbora com mais sucesso na programação do nosso Sábado Livre. Vamos juntos até as 4 horas da tarde, que bom ter você por aqui!

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1: Obrigado, irmão! Sábado livre com você, nesse final de semana maravilhoso. Tá tudo bem por aí, tá tudo tranquilo. Que o seu final de semana seja repleto de muita coisa boa, hein? Tá trabalhando? Bom trabalho. Tá descansando? Bom descanso. Tá de férias? Coisa boa, né? Mas claro, não deixe, claro, sempre de curtir o nosso Sábado Livre aqui na Rádio Independência. 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Gente, claro, daqui a pouquinho tem mais recadinho no nosso Sábado Livre. Boa tarde, bom finalzão de semana, ótimo sabadão para você!

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6: Esse é o nosso Sábado Livre, sábado abençoado, que bom estarmos juntos, hein, gente? 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A rádio que...

Horizonte. Obrigado de coração mais uma vez. Que Deus possa abençoar grandemente a vida de cada um de vocês. E que nós possamos estar juntos mais e mais e mais vezes, se Deus assim nos permitir. Obrigado, Brasil! Valeu!

0: Esse é o nosso Sábado Livre na Independência. Tá aí, hein? César Minotti, Fabiano, desfilando por aqui, deixando o seu final de semana ainda mais especial com a nossa programação aqui do Sábado Livre. 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
0: Valeu, valeu. Obrigado, Raquel, pela sua participação com o nosso Sábado Livre neste finalzão do mês de agosto.
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0: Sábado Livre com você e o Chitãozinho Chororó também. Boa tarde.

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de semana cheio de muita saúde, muita coisa boa pra você, tá bom? Simbora com mais sucesso na programação do nosso Sábado Livre. Vamos juntos até as 4 horas da tarde, que bom ter você por aqui!

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0: Independência e o Sábado Livre pra você. Bom final de semana. Coisa boa ter você por aqui.

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1: Eita, Sábado Livre, bom final de semana, e aí, tá tudo bem, tá tudo tranquilo, aqui é Sábado Livre com você, vamos juntos aí, trazendo, claro, muita música boa pra você, bom final de semana, um ótimo sabadão, pra galera que tá chegando agora, pra você de toda a região, curtindo a nossa Independência, o Sábado Livre.
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1: E é sabadão, hein? E aí, tá tudo certo, tudo tranquilo, gente? 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
1: 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Já, já, tem mais recadinho, porque tá chegando mais sucesso na Independência.
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2: 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Um grande abraço, bom final de semana. Continue na audiência da nossa Rádio Independência. O Sábado Livre volta no próximo sabadão. Até mais, gente. Fui!

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Muito boa tarde, na paz do nosso Senhor e Salvador Jesus Cristo. Estamos iniciando nesta tarde de sábado abençoada do dia 29 de agosto do ano de 2026. Estamos iniciando mais um programa, programa Voz da Assembleia de Deus. Programa este da Igreja Evangélica Assembleia de Deus, da cidade em Salto do Lontra, tem como pastor presidente, pastor Luiz Cecílio, juntamente com a sua esposa, pastora Marli Cecílio, que estão à frente deste campo eclesiástico. E esse que vos fala, missionário irmão Everton Borges, na direção desta programação. Louvar a Deus pela vida do nosso técnico de som, irmão Iago, Deus abençoe Iago, que está conosco todos os sábados aqui, nos auxiliando. Que Deus abençoe a todos os irmãos, você da cidade de Salto do Lontra, talvez você de outra cidade, de outro município que esteja conosco participando. Que Deus possa abençoar grandemente a sua vida, a sua família, sua casa. Deus, por certo, estará abençoando. Aqui nós sempre tocamos aquela música que fala, aquele louvor que toca os nossos corações e também a oração da fé e também uma palavra de Deus para o meu e o seu coração. Que você possa ser abençoado por Deus todos os dias da sua vida através dessa programação, que você pode ser tocado pelo Espírito Santo. Quando nós estamos aqui fazendo esta programação, é um culto no seu lar. Quando nós estamos aqui, nós clamamos ao nosso Deus e Ele nos atende. Quando oramos, quando clamamos, quando trazemos uma palavra de Deus para os nossos corações, o Senhor Deus sempre está disposto a nos abençoar, meus irmãos. E eu já quero deixar aqui nesta tarde o telefone da rádio. Se você quiser entrar em contato conosco, quem sabe parabenizar alguém, quem sabe você gostaria de pedir um louvor, quem sabe você gostaria de pedir uma oração, quem sabe você gostaria de mandar um recado para alguém, pode estar entrando em contato conosco. O telefone da Rádio Independência é o 46991181390. É o telefone da Rádio Independência. E tem também o meu particular, que é o 47992791018. É o telefone da rádio. Ou melhor, o meu particular. Então você pode estar entrando em contato conosco através do telefone da rádio ou também do meu particular, né, meus irmãos? Que Deus abençoe a cada um dos irmãos. Vamos estar ouvindo o primeiro louvor e logo após já estaremos vindo com a oração da fé. Vamos estar ouvindo Dias de Elias.

Muito bem, você ouviu esta linda canção. Não há Deus como o nosso Deus, né? Não há Deus como Jeová. E não existe mesmo, né, meus irmãos? Não existe um Deus como o nosso, tão poderoso, que nos deu o fôlego de vida, que nos dá saúde, que nos dá tantas maravilhas para nós desfrutarmos e ainda a vida eterna, né, meus irmãos? Que bênção de Deus. Nós ouvimos este louvor abençoado da palavra de Deus transmitida aos nossos corações através deste louvor. Então, neste momento, eu quero orar por você, meu irmão. Quero orar contigo. Você que precisa de algo da parte de Deus. Eu não sei como foi a sua semana. Eu não sei como você chegou até aqui. Eu não sei como foi a sua vida, como foi o seu dia a dia, como foi o seu dia de trabalho. Talvez você pode me dizer que só Deus sabe como eu cheguei aqui. Só Deus sabe como eu venci esta semana. Pois os dias têm sido dias difíceis, dias trabalhosos. Todos os dias nós enfrentamos obstáculos, problemas, frustrações, decepções. Nós enfrentamos na nossa vida todos os dias calúnias, mentiras, fofocas. Nós enfrentamos decepções com pessoas que nós amamos muitas vezes. E aí nós vencemos mais um dia. Por isso eu quero dizer para você nessa tarde, não desista de lutar. Como todos os programas, eu quero nesta tarde orar por você, meu irmão, que está me ouvindo. Por você, minha irmã, que talvez você já está esgotada desta vida de sofrimento. Talvez você já está esgotada desta vida que tem levado a tanto sofrimento, tanta perseguição. Quantas lutas você tem enfrentado?

e parece que não chega ao fim. Mas eu quero dizer para você que existe um Deus no céu que está contemplando a tua vida. Talvez está somente faltando uma coisinha para Deus mudar a tua história. Talvez só está faltando algo da tua parte para que Deus venha mudar a tua história, a tua situação. Aonde está chegando o som deste microfone? Eu não conheço você. Eu não conheço a tua vida, eu não conheço a tua história. E eu não posso deixar de fazer o que Deus colocou em meu coração para fazer todos os programas. Que é oferecer Jesus para a tua vida. Talvez você ainda não aceitou a este Jesus como o único e suficiente Salvador da tua alma. Talvez você ainda não confessou com a sua boca que Ele é o Salvador da tua vida. E aonde quer que você esteja neste momento, eu te convido a orar comigo esta oração de arrependimento, esta oração de um pecador arrependido. Não importa como você chegou até aqui, não importa o que você passou até aqui, não importa quais foram as formas que te humilharam, que te desprezaram, não importa quais foram as palavras que falaram para você. Talvez você tenha o teu coração magoado, machucado por palavras que foram lançadas contra a tua vida. Palavras que você ouviu e nunca mais conseguiu escutar, conseguiu perdoar, conseguiu tirar de dentro de você estas palavras que você escutou. Mas eu quero te convidar nesta tarde a fazer uma limpeza espiritual para que o Senhor Deus possa trabalhar na tua vida de uma forma que você venha adquirir a sua bênção, a sua vitória. Talvez aquela porta que está fechada, talvez aquele milagre que você tanto precisa, está só esperando uma atitude sua. Então, neste momento, eu falo também com alguém, quem sabe, que se afastou dos caminhos do Senhor. Um dia você cantava, um dia você adorava, um dia você pregava, você fazia a obra de Deus, mas você se afastou. Você deixou de buscar a Deus. Você deixou de se reunir, congregar. Você abandonou a igreja. E aí eu pergunto para você, o que é que Jesus fez para você? Se talvez pessoas te magoaram, pessoas falaram algo que você não gostou, o Senhor Jesus não é culpado disso. Ele está te esperando, Ele continua de braços abertos te esperando. Ele continua dizendo, meu filho, volta enquanto é tempo. É hora de retornar. Assim como aquele filho, lá de Lucas 15, que ele sai de casa, gasta tudo os seus bens, gasta tudo sua herança, gasta tudo que ele tinha, aí ele vai se lembrar do pai novamente. Quando ele está lá com os porcos, comendo a comida dos porcos, ele vai se lembrar do pai. E ele vai dizer, na casa do meu pai até os empregados comem melhor, comem bem. E eu aqui me alimentando com porcos. Me levantarei e irei ter com meu pai. Aqui fala de atitudes, meus irmãos. Aqui fala de se colocar na posição, se colocar em pé.
e retornar enquanto é tempo. Aquele filho, ele voltou enquanto ainda ele tinha fôlego de vida. E ele volta e o pai está de braços abertos lhe esperando. O pai o viu de longe e correu para abraçá-lo. O pai não, quando ele chegou perto, o pai não começou a falar: olha, você gastou todo o meu dinheiro. O pai não começou a jogar as indiretas para ele, dizendo: olha, se você tivesse ficado aqui em casa, seria diferente. Não, o pai abraçou. O pai está te esperando de braços abertos. Qual é o motivo que te fez sair da igreja? Qual é o motivo que fez você abandonar os irmãos? Qual é o motivo que fez você virar as costas para Jesus? Qual foi o motivo que fez, meu irmão, você se entristecer? Mas que nesta tarde o Senhor Deus está dizendo: eu estou de braços abertos te esperando. Eu quero orar por você também que precisa de um milagre, de uma cura. Você que precisa que o Senhor Deus venha tocar no seu corpo. Que o Senhor Deus venha tocar na sua saúde. Talvez você foi desenganado pela medicina. Talvez os médicos olharam para você e disseram: ó, tudo que nós poderíamos fazer, nós fizemos. Não temos mais nada que nós possamos fazer por você. Não tem mais nada que a medicina possa fazer por você. Eu quero te convidar a acreditar em Deus, porque a Bíblia diz que tudo aquilo que nós pedir crendo, nós receberemos. Então coloque diante de Deus o teu pedido. Coloque diante de Deus o teu clamor. Ei, você que está, quem sabe, trancado dentro de um quarto, depressivo, ansioso. O apóstolo Pedro vai dizer, lançando sobre ele toda a nossa ansiedade, porque ele tem cuidado de nós. Então, meu irmão, coloque todas as tuas preocupações nas mãos do Senhor. E eu quero orar por você neste momento. Querido Deus e eterno Pai, Criador dos céus e também da terra, eu te louvo neste momento, Jesus, pelo fôlego de vida. Te agradeço por esta programação, Senhor, que está chegando nos lares dos teus filhos. Senhor, talvez está transpassando barreiras, chegando em outros municípios, em outros estados, através da internet. Aonde quer que chegue, Senhor, o som deste microfone. Eu quero orar, Senhor, agora. Quem sabe tem alguém, Senhor Jesus, que está fazendo esta oração do pecador comigo. Senhor, está aceitando a Ti como o único suficiente Salvador da sua vida. Pai querido, talvez esta pessoa não tenha como chegar até uma igreja, Pai. Talvez esta pessoa não tenha como, Senhor, ir até um templo. Mas ela está te aceitando agora como o único e suficiente Salvador da sua alma. Meu Deus e Pai, eu oro a Ti, Senhor. Que o Senhor tenha misericórdia desta vida. Escreve o nome dela no livro da vida, Senhor. Pai querido, Senhor, eu oro também por aquela pessoa, Senhor, que estava afastada dos Teus caminhos. Mas hoje, Senhor, esta pessoa resolveu voltar para Ti através do toque do Espírito Santo. Senhor Jesus, eu oro, Deus, por esta pessoa, Pai, que está retornando para Ti agora. Senhor, venha receber, Senhor, esta Tua filha em Tuas mãos, o Teu filho, Pai. Pai querido, Senhor Jesus,
Pai amado, Deus poderoso, Pai santo, eu peço, Jesus querido, em nome de Jesus, Senhor, apaga o passado, Senhor, desta pessoa. Senhor, aquilo que ela tem feito e não tem agradado a Ti, Senhor. Mas se ela tem, Senhor, o seu coração voltado, Senhor, para a Tua obra, para a Tua casa, que o Senhor mude a história, faça uma nova criatura, Pai. Jesus, toma em Tuas mãos. Eu oro também, Senhor, por alguém que foi desenganado pela medicina. Eu oro, Senhor, por alguém, Pai querido, que está, Senhor Jesus, comprometido, quem sabe a sua saúde, e os médicos não encontraram uma solução humana para o seu problema, para, Senhor, a sua doença. Mas nós cremos em um Deus que pode todas as coisas, um Deus que faz milagre, um Deus que cura câncer, cura, Senhor, AIDS, cura, Senhor, doenças que não têm cura pelos olhos humanos. Mas nós acreditamos, Pai, que o Senhor é o Deus Todo-Poderoso. Em nome de Jesus, vai ao encontro desta vida agora, desta família, desta casa que precisa de uma cura, tanto física como espiritual. Eu oro, Senhor, também por alguém que está depressivo, alguém que não consegue dormir à noite, toma remédios para dormir e não consegue dormir. Pai, eu oro por esta pessoa agora, em nome de Jesus, que a paz, a alegria e a felicidade possa vir ao encontro desta casa, transformando, libertando, curando, Senhor. Em nome de Jesus, eu creio no Teu milagre, na Tua bênção, Pai. Em nome de Jesus Cristo. Amém, Senhor, e amém.

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1: Muito bem, meus queridos amigos, meus irmãos, nós vamos já, neste momento, estar ouvindo a palavra do pastor presidente, pastor Luiz, os avisos da obra do Senhor, e voltamos com mais louvores logo após a palavra do pastor.
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2: Em todo tempo ama o amigo, e na angústia nasce o irmão. E o homem que tem muitos amigos pode congratular-se, mas existe amigos mais chegado do que um irmão. Com estes versículos do sábio, eu quero, na tarde deste lindo sábado maravilhoso, quero cumprimentar com a gloriosa paz do Senhor Jesus os nossos queridos e amados ouvintes do programa Voz da Assembleia de Deus. Cumprimentando também os nossos amigos que nos acompanham pela rede social, de qualquer parte onde estejam conectados conosco. Também na parte da apresentação de hoje, está a cargo do missionário Everton e também o nosso sonoplasta Iago. A eles, nosso abraço, nossa saudação em Cristo Jesus. Meus queridos e amados, sempre é um prazer e uma alegria poder estar participando da nossa maravilhosa programação da Igreja Assembleia de Deus de Salto do Lontra. Igreja esta que está na cidade há aproximadamente há 6 décadas. E de uns anos para cá, aí uns 30 anos, ou 3 décadas para cá, a Igreja participa quase que continuamente aí com a Rádio Independência de Salto do Lontra, colabora com as programações e também tendo então o nosso espaço para que possamos levar ao lar e ao coração dos nossos amigos lontrenses e também de uns tempos para cá através da internet, levar aos internautas uma mensagem de paz e de esperança que só existe na pessoa bendita do Senhor Jesus Cristo. E eu me alegro muito porque esse espaço da Assembleia de Deus na Rádio Independência não é outra coisa a não ser um culto transmitido diretamente da emissora para o teu lar, para o aconchego da tua família, meu prezado e querido irmão e amigo. Portanto, estamos no culto desde as 16 horas e esse culto continuará até as 17h30, com a graça e a misericórdia do Senhor nosso Deus. Portanto, não desligue teu rádio, eu vou deixar aqui a minha parcela de cooperação e depois haverá a mensagem poderosa da palavra de Deus e, por fim, a oração da fé. A oração que transforma, a oração que resolve, a oração que move com o coração do nosso Deus. Pois bem, meus amados, eu quero também nesse momento estar parabenizando os nossos aniversariantes da semana, aquele irmão, aquela irmã, ou amigos que seja, que completaram mais um aniversário, seja de nascimento, ou de casamento, ou aniversário de formatura, aniversário de empresas, o aniversário que você comemorou nesta semana, de sábado próximo passado até hoje. Eu quero parabenizar você em nome do Senhor Jesus, em nome da Igreja Assembleia de Deus, desejando a você, meu prezado, muitas bênçãos dos céus. Desejando muita paz, muita alegria, muita prosperidade, e que a boa mão do Senhor continue sobre a sua vida, lhe dirigindo em todos os passos que deres nesta caminhada terrena. Glória a Deus. Quero também mandar a nossa saudação, o nosso abraço a todos os nossos irmãos que moram aqui na cidade, de Salto do Lontra, os do centro, dos bairros também. Também os nossos amados irmãos que moram lá no sítio, lá na lavoura, congregam nas suas respectivas congregações, Linha Barra Bonita, Santa Helena, Barra do Lontra, os demais irmãos que não têm congregação onde moram, mas congregam conosco aqui na sede, temos irmãos em vários lugares aqui do nosso município, que para nós é um prazer e uma alegria poder ter você também participando da nossa programação. Vai o nosso abraço, nosso carinho, nosso respeito e a nossa consideração por você. Quero mandar também para todos os nossos amigos de Salto do Lontra, a população do modo geral, desejando que as bênçãos do Eterno Deus continuem sobre a sua vida, sobre o seu lar e sobre a sua família. Pois para nós sempre é um prazer e uma alegria termos pessoas, mesmo não fazendo parte do nosso rol de membros da igreja, mas são pessoas que amam a Jesus, são pessoas respeitosas, pessoas de bem, pessoas que têm um carinho também pela igreja, pela palavra de Deus, pelo pastor, pelos seus obreiros, suas obreiras, enfim. A todos vocês vai nosso carinho, vai a nossa consideração e o desejo de que Deus continue te abençoando e que você continue sendo essa pessoa querida e especial para as nossas vidas. Pois bem, queridos, como falei já das congregações, em todas elas hoje haverá grande e maravilhoso culto de louvor e adoração a Deus. Ali na Barra do Lontra, hoje culto com a participação da juventude, liderança participando, irmão Felipe transmitindo a palavra, e vai ser um culto abençoado. Na linha Santa Helena, culto do Circo de Oração, se não me foge a memória, já como avisado também, irmã Veridiana ministrando a palavra. Ali na Barra Bonita, culto também com o Circo de Oração, e pastora Maria Oneide ministrando a palavra. E no Jardim Primavera, culto da família, culto abençoado por Deus nesta noite, aonde estará ministrando a palavra presbítero, irmão Valcir, ali da cidade de Francisco Beltrão. São os quatro locais da bênção de Deus nesta gloriosa e maravilhosa noite. Procure um desses locais e se aproxime para que a bênção do Senhor esteja sendo derramada sobre a tua vida, sobre o teu coração, e você possa também ter um momento de profunda adoração a esse Deus que tudo fez por nós e tudo continua fazendo. Amanhã pela manhã, nossa escola bíblica dominical aqui na sede, e à noite, nosso grande e majestoso culto da família, o tradicional culto da família, e desta feita com a participação especial do Departamento de Casais. Departamento de Casais, em atividades aqui no nosso campo, e nós convidamos todos os casais que congregam conosco, tanto da sede quanto das congregações, venham para estarem ouvindo também a palavra de Deus e adorando o Senhor na beleza da sua santidade. Deus tem uma palavra, Deus tem uma bênção para o teu matrimônio, para o teu casamento. Ministrando a palavra de Deus neste domingo, presbítero Edson, ali do campo de Nova Esperança do Sudoeste, foi convidado pelo departamento e ele estará ministrando a palavra de Deus amanhã à noite. Portanto, não perca, venha, Deus tem uma bênção para a sua vida. Os trabalhos prosseguem triunfantemente, cada dia com seu caráter de culto, cada reunião com seu objetivo. Nas terças-feiras temos aqui pela sede o Círculo de Oração das Irmãs e também o Círculo de Oração dos Irmãos, e temos também na quinta o nosso grande culto da vitória, e assim prosseguimos triunfantemente. Meus prezados, dia 1º, portanto, terça-feira, inicia-se a nossa Semana da Pátria. É a Semana da Pátria Brasileira. Teremos um momento especial aí para nós orar. Teremos um tempo especial para nós orar pela nossa nação. Orar pela nossa pátria brasileira. O Brasil precisa muito de oração, meus irmãos. A nossa pátria brasileira precisa da graça e da misericórdia do Senhor. Está diante dos olhos de todos como está andando o nosso país. Nosso país não é o que é, não está sendo o que precisava ser. Apesar de ser um país abençoado, protegido por Deus, mas por parte da população, dos seus patriotas, não está ocorrendo aquilo que precisava. Não está acontecendo aquilo que Jesus realmente quer. Então vamos orar pela nossa nação. Vamos abrir o nosso coração, principalmente do dia 1º até o dia 7 de setembro. Vamos estar orando esta semana, fazendo, tirando um período de oração específico do nosso dia, do nosso tempo, para nós pedir a bênção de Deus para o nosso país, certo? Estamos vivendo em época de eleição também, esse ano é um ano eleitoral, é um ano em que candidatos estão batendo as nossas portas, é um ano em que precisamos, como nunca, buscar o Senhor, para que Deus também coloque as pessoas certas no poder. Como eu faço sempre, costumo fazer, os últimos 30 dias que antecedem as eleições, nós fazemos uma campanha de oração. Uma campanha de oração pró-eleições. Para quê, pastor? Para que Deus coloque as pessoas que Ele quiser colocar. Mas não é nós que colocamos, não. Nós votamos. Nós depositamos o nosso voto de confiança depois de orarmos a Deus, pedirmos a direção do Senhor para quem votaremos. E tendo o aval do Senhor, depositamos o nosso voto de confiança. A pessoa é eleita pelo povo, mas só se assenta na cadeira ou no poder aqueles que Deus coloca. A Bíblia diz, Deus, o nosso Deus, é o que estabelece reis e remove reis. Ele tira e ele coloca. Entendeu? Nós elegemos através do voto, mas quem coloca é Deus. Por quê? Porque já aconteceu muitas vezes de pessoas se elegerem, mas antes de poderem se assentar no seu trono, na sua cadeira, para governar, para dirigir aquilo que foi lhe confiado, Deus determina que essa pessoa deixe de existir, entendeu? Então, às vezes até o povo elege, mas Deus não coloca. Mas não é isso que nós estamos pedindo, não. Estamos pedindo para Deus fazer a sua vontade e colocar a pessoa certa para

0: pró-eleições. Entendido, meus irmãos? 7 dias em favor da nossa pátria, pela Semana da Pátria. E 30 dias, começando no mesmo dia primeiro. 30 dias de campanha pró-eleições. Se você puder, venha para o templo, corra para a congregação, vai na igreja orar, vai ali buscar o Senhor. Se você estiver meio doente, não pode ir na igreja, ora em casa. Tira um momento do dia, principalmente à noite, que é mais fácil. Dobra o teu joelho e ora ao Senhor. Busca a face do Senhor, para que Ele venha colocar quem Ele quiser colocar para governar e dirigir a nossa nação para os próximos 4 anos. Certo, meus queridos? Vamos estar orando, vamos estar buscando ao Senhor, porque Ele responde à oração dos justos, diz a Bíblia. Que a oração do justo, Deus não esconde o seu rosto. Glória a Deus. Está dados os recados, os avisos, e nós vamos encerrando por aqui, convidando você para voltar no próximo sábado, em nome do Senhor Jesus.
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2: Maravilha, nós ouvimos aí então os recados da obra do Senhor, os avisos, com o nosso pastor, que Deus abençoe, servo de Deus. Então está dado o recado aí, participe conosco em uma de nossas congregações. Meus irmãos, já queremos aqui dar os recadinhos, os irmãos que estão participando conosco, o irmão Foguinho, irmão Ivanor, mais conhecido como missionário Foguinho, mandou um recado para nós aqui, que está ligadinho conosco, avisando que na próxima sexta terá o culto ali no seu lar, e ele pede um louvor com os levitas. Nós já estaremos ouvindo esse louvor e já voltamos com mais recadinhos para os irmãos.

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1: Que maravilha, né, meus irmãos? Que benção. Louvor abençoado. Então nós vamos aqui, temos bastante gente participando conosco. Quero mandar um abraço para o nosso presbítero, o irmão Loamir da Silveira, lá da cidade de São Francisco do Sul. Deus abençoe, irmão Loamir, presbítero da Casa do Senhor, sempre participando conosco, sempre está ligadinho na programação. Que Deus abençoe grandemente. Quero mandar um abraço também para a pastora Marioneide, para o nosso pastor Darcy, vice-presidente do campo de Salto do Lontra, que já estão lá na Barra Bonita, né? Hoje ela vai ministrar a palavra de Deus e ela mandou um recadinho que já está, né? Já está preparada ali, já está com a palavra já pronta para executar, né? Está com a espada pronta. Deus abençoe, irmã Marioneide, que estão ali na Barra Bonita já, para o culto de hoje à noite. Deus abençoe aos irmãos, irmão Ivandel, evangelista irmão Ivandel, a sua esposa, toda a sua família, que Deus abençoe aos irmãos, irmão Amarildo, irmã Rose, ao Leonardo, a Ágata, todos os irmãos aí da Barra Bonita, que Deus abençoe grandemente a vida de vós. Quero mandar um abraço também para o nosso irmão Ariolando, né? Irmão César Zornita, Ariolando, bênção de Deus. Irmão Ariolando participando conosco aqui, bênção de Deus, né? Ele disse aqui sim: a paz do Senhor, missionário irmão Herto, estamos em casa acompanhando o programa, que bênção de Deus. Deus abençoe, irmão Ariolando pai, Ariolando filho, a sua esposa, irmã Solange, Deus abençoe, grandes servos de Deus, que Deus abençoe grandemente a vida dos irmãos, obrigado por estar conosco. Temos também o irmão Maicon, né? O irmão Maicon Pétrica, Maicon Ramos Pétrica, que é nosso violeiro ali no Jardim Primavera. O Maicon está se recuperando, né, aí de uma cirurgia que fez no dente. Eu creio que hoje ele já está pronto para louvar e adorar a Deus conosco, né? Toda a família Pétrica, a irmã Tânia, o irmão Tonico. Mandar um abraço já também para a Mariana, que esteve de aniversário semana passada, na sexta-feira. Sexta-feira agora também a Maiara, que estiveram de aniversário. Deus abençoe ali da família Pétrica. Deus abençoe. O irmão Maico também pediu um louvor, logo já estaremos tocando o seu louvor. O irmão Cláudio também, o irmão Cláudio Dalcortivo, que bênção de Deus. O irmão Cláudio Dalcortivo, hoje estivemos ali orando pelo seu papai, se estiver escutando aí, Deus abençoe. O irmão Pedro, estivemos ali no hospital hoje, orando, né, pelo papai do irmão Cláudio, e pela glória de Deus já está em casa, né? Que Deus abençoe, bênção de Deus. E temos um recadinho aqui, o nosso pastor também mandou um recadinho aqui, na escuta aqui no Pinhal da Várzea, ofereço o programa para o irmão Emílio Vieira, que bênção de Deus, Deus abençoe então os irmãos ali do Pinhal da Várzea, recebam o nosso abraço, o nosso carinho, que Deus abençoe grandemente a vida dos irmãos, né? Como eu estava dizendo, o pai do irmão Cláudio já está em casa, né? Já está ouvindo a programação. Deus abençoe seu Pedro. Estava ali conversando com ele, 87 anos, né? E que Deus abençoe, lhe dê muita saúde, muita graça. Oramos por ele, ungimos o servo de Deus. E agora já está em casa, né? Bênção de Deus. A irmã Maria, o irmão Cláudio, Deus abençoe grandemente a vida dos irmãos, que maravilha de Deus. Meus irmãos, temos também, eu quero mandar aqui um abraço para a irmã Eliane Veslin, que esteve aniversariando na quinta-feira, estava de aniversário. Então, receba o nosso abraço, o nosso carinho, que Deus abençoe grandemente. Só aqui, deixa eu só arrumar aqui. O irmão Cláudio mandou uma mensagem. Não, não está em casa. Me perdoa então, irmão Cláudio, desculpa. É que eu li a mensagem que estavam em casa. Então está aguardando os exames, né? Mas nós vamos continuar orando então pelo seu Pedro. O irmão Cláudio já está em casa, né? O irmão Pedro ainda continua ali. Estivemos orando por ele. Cremos que Deus, logo, logo, ele vai estar em casa e nós vamos estar indo orar por ele ali. Deus abençoe grandemente. Então, a irmã também, a irmã Eliane Veslin, Deus abençoe, receba o nosso carinho, nosso abraço por mais um ano de vida. Temos mais recadinhos aqui, tá chegando. Deixa eu ver aqui, vamos tocar mais um louvor, depois voltamos com mais recadinho dos irmãos, temos bastante recadinhos aqui no WhatsApp, tá bom, meus irmãos? Vamos ouvir então Divino Companheiro com Dinamite Barros, a pedido do nosso irmão Maicon.

0: Irmãos, que bênção de Deus. Nós temos aqui mais participação conosco. O irmão Juarez, evangelista irmão Juarez, mandou um recadinho para nós aqui, parabenizando a sua esposa, irmã Maria Gaspar, que esteve de aniversário agora dia 25, né? Que Deus abençoe, está oferecendo este programa para sua esposa e também para o seu cunhado e a sua cunhada que estão ali na sua casa, né? Então receba o nosso abraço, o nosso carinho, que Deus abençoe grandemente a vida dos irmãos. Meus queridos, nós também vamos estar ouvindo agora um áudio do nosso líder do departamento de casais. O Paulo mandou um áudio aqui para nós estarmos passando aos irmãos, então vamos estar ouvindo agora este áudio, logo após vamos estar ouvindo já o louvor que o irmão Ariolando pediu e já estaremos entrando na palavra de Deus.
1: Senhor, meus irmãos, amigos e ouvintes do programa Voz da Assembleia, aqui pela Rádio Independência, para mim motivo de alegria estar participando através desse áudio, passando aqui para fazer um convite especial para amanhã, ali no Templo Sede, na Rua Juventino Bonetti, culto da família com a cooperação do Departamento de Casais. Estará ministrando a palavra presbítero Edson Albano Lindemer, ali de Nova Esperança do Sudoeste, e será uma bênção de Deus. Convidamos a todos que se façam presente, porque Deus já tem uma palavra preparada para o coração de cada um. Amém? Até amanhã. Assim, se Deus quiser e permitir.

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1: Muito bem, chegamos no momento da palavra de Deus. Eu quero transmitir uma palavra de Deus para o seu coração, que se encontra em 1 Reis, capítulo de número 21. A partir do verso de número diz assim: sucedeu depois destas coisas que Nabote, o jisreelita, tinha uma vinha em Jisreel, junto ao palácio de Acabe, rei de Samaria. E então Acabe falou a Nabote, dizendo: dá-me da tua vinha, para que me sirva de horta, pois está vizinha ao lado da minha casa, e eu te darei por ela outra melhor, ou se for do teu agrado, dar-te-ei o valor em dinheiro. E porém Nabote disse a Acabe: guarda-me o Senhor, de que eu te dê a herança dos meus pais. E então Acabe veio desgostoso, indignado à sua casa, por causa da palavra que Nabote lhe falara. E quando disse: não te darei a herança dos meus pais, e deitou-se na cama, voltou o rosto e não comeu pão. Porém, vindo ele a Jezabel, sua mulher, lhe disse: que há contigo, que está tão desgostoso teu espírito e não comes pão? E ele lhe disse: por que falei a Nabote e lhe disse: dá-me da tua vinha por dinheiro, ou te apraz, te darei outra vinha em seu lugar? Porém ele disse: eu não te darei a minha vinha. E então Jezabel, sua mulher, lhe disse: governas tu agora no reino de Israel? Levanta-te, come pão e alegra-se o teu coração, e eu te darei a vinha de Nabote, o jisreelita. Amém, meus irmãos, até aqui a palavra do Senhor. Quando nós olhamos para este texto bíblico da palavra de Deus, que o Senhor Deus tem colocado ao meu e ao seu coração, quando nós olhamos para este texto bíblico, nós vamos entender uma história de um homem que servia a Deus, chamado Nabote. Nabote era um homem simples, mas ele possuía algo de muito valor. Era uma vinha que ele havia recebido de herança dos seus pais. E o rei Acabe agora, ele desejou ter aquela vinha que estava próximo do seu palácio. Ele queria, porque estava, era uma vinha bonita, era uma vinha bem cuidada, porque Nabote, a Bíblia vai dizer que ele zelava pela herança de seus pais. Quero mandar um abraço aqui também, presbítero irmão Antônio Pedroso, Deus abençoe toda a sua família, mandou um recadinho aqui que está ligadinho na programação. Deus abençoe irmão Antônio Pedroso e toda a sua família, Deus abençoe. Meus queridos, quando nós vemos então agora Nabote, ele zela por a sua vinha, ele zela por aquela herança, ele tem um cuidado especial, porque se fosse uma vinha que não fosse cuidada, se fosse uma vinha toda estragada, se fosse um lugar onde Nabote não estava interessado em limpar, em cuidar, eu creio que o rei Acabe, ele não se interessaria por ela. Mas Nabote, no verso de número 3, vai dizer: guarde-me o Senhor, que eu te dê a herança dos meus pais. Nabote estava dizendo: olha, eu não tenho condições financeiras, o meu pai não pôde deixar algo para mim, mas ele deixou uma herança, ele me deixou uma vinha, e essa vinha eu guardo com todo amor no meu coração. Esta vinha, ela não tinha talvez um valor muito alto, mas para Nabote era a herança de seus pais. E Nabote sabia que uma herança não poderia se vender. A primeira lição que nós aprendemos aqui é que Nabote, ele conhecia o valor da sua herança. Tem muita gente, meus irmãos, que não está dando o valor necessário à sua herança. Está trocando a sua herança por qualquer preço, por qualquer valor, por qualquer troca, e está esquecendo que a sua herança, ela não tem preço, ela tem valor. Então Nabote, ele conhecia o valor daquela herança, era um valor que talvez não valesse muito para outras pessoas, mas tinha um valor especial para Nabote. Tinha um valor que era de seus pais, era herança, e ele sabia que tudo aquilo que se ganhava dos seus pais não podia negociar. Era inegociável. Então aquela vinha para Nabote representava a sua história, representava ali parte da sua família. E ali tinha sua identidade, porque ele olhava para aquela vinha. Quem sabe o seu pai plantou aquela vinha. Quem sabe a sua mãe ajudou a cuidar daquela vinha. Quem sabe a sua família teve momentos alegres naquela vinha. E tem muita gente que tem deixado de dar valor na herança que Deus deixou para nós. Talvez Deus colocou algo em tuas mãos, mas você tem negociado, você tem tentado vender, você não tem dado o valor necessário para a sua herança. E aí você tenta negociar aquilo que Deus te deu. Mas nesta tarde eu quero dizer para você, meu amigo, meu querido, não negocie aquilo que Deus colocou em tuas mãos. Não negocie a tua herança. Não negocie os teus princípios. Não negocie a tua chamada. Não negocie o teu ministério. Não podemos trocar a nossa herança, a nossa fé, os nossos princípios, por muitas vezes por vantagens passageiras, por algo que é passageiro. Nabote poderia dizer assim: não, eu vou vender aquela vinha, eu vou fazer o dobro do preço que ela vale. E eu tenho certeza que se ele falasse isso, Acabe compraria a sua vinha. Mas ele disse: eu não, jamais eu vou negociar a minha vinha. Jamais eu vou negociar a minha herança. Jamais eu vou deixar que alguém tome aquilo que Deus

Mas já voltamos aqui, né? Bênção de Deus. Meus irmãos, então nós não podemos trocar a herança que Deus nos deu. Pois como eu dizia, se Nabote estivesse interessado em dinheiro, em bens materiais, ele olhava e diria para Acabe: Acabe, me dá o dobro do que vale. Mas aí nós vemos em Marcos capítulo 8, verso 36, vai dizer: pois que o aproveitará o homem ganhar o mundo todo, o mundo inteiro, e perder a sua alma? O que adianta o homem ganhar o mundo todo se ele perder a sua herança? O inimigo ainda tenta convencer o cristão. Acabe queria, meus queridos, aquela vinha de toda forma, porque estava perto do seu palácio. Mas eu digo para você nesta tarde: não troque os seus princípios, não abandone a sua fé, não troque, meu irmão. Sabe hoje o que, que o inimigo está tentando lançar na cabeça das pessoas, na cabeça dos jovens, na cabeça dos adolescentes, na cabeça das crianças? Não precisa ser tão fiel. Todo mundo faz isso. Você pode fazer também. Você pode negociar. Você pode negociar a tua herança. Você pode negociar aquilo que teu pai te deu. Você pode negociar os teus princípios. Mas o Senhor Deus não quer que nós negociemos os nossos princípios. Não podemos colocar a nossa herança, os nossos princípios em jogo. Quem sabe, meu irmão, o valor daquilo que possui? Não aceita a proposta do inimigo. Porque o inimigo, ele vem com propostas. Hoje o inimigo trabalha de uma forma diferente. Ele tenta infiltrar nas crianças, na mente das crianças, hoje nas escolas, ideologias que vão contra os nossos princípios bíblicos, aonde dizendo que é normal menino querer virar menina, menina querer virar menino. Mas nós não podemos negociar os nossos princípios, não podemos negociar o nosso ministério, não podemos negociar com o nosso adversário, não podemos negociar a nossa herança. E esta herança é um princípio que Deus colocou para nós, porque se nós negociarmos, nós vamos acabar cedendo e esquecendo da herança que Deus nos deixou. Note que Nabote, ele preferiu perder a sua vida do que perder os seus princípios. Quando Acabe faz uma proposta para ele, dizendo: olha, eu te dou outra vinha em outro lugar, ou eu te dou dinheiro, vê o que você prefere que eu lhe dou, eu pago aquilo que você quiser. Mas ele preferiu perder a sua vida, dizendo: eu não negocio, eu não posso negociar. Essa herança foi o meu pai que me deixou e eu não posso negociar. Nem que arranque a minha cabeça, nem que eu morra apedrejado, mas eu não posso negociar aquilo que Deus colocou em minhas mãos. Você não pode negociar os teus princípios. Você não pode negociar a tua chamada. Você não pode negociar o teu ministério. As pessoas hoje estão negociando, estão deixando de pregar a palavra, estão deixando de falar a verdade, por medo de perder, quem sabe, oportunidades, por medo de perder lugares melhores. Não negocie a tua chamada, não negocie o teu ministério. Continue falando a verdade. Continue falando o que é correto. Continue pregando a palavra como ela é. Hoje em dia nós vemos muitas pessoas negociando, como se fosse, negociando o ministério como se fosse qualquer coisa banal.

Mas Nabote, ele preferiu perder a sua vinha. Ele preferiu perder a sua vida do que perder a sua vinha. Do que perder, negociar a sua vinha. Então Jezabel, ela arma uma falsa acusação. Porque ela chega em casa e está lá. O doutor Acabe, com a cara emburrada, não queria comer, com o beiço comprido, e ela pergunta para ele: o que foi, meu esposo? O que foi, rei? O que está acontecendo que você está com essa cara, não quer comer? Você já viu aquela criança que muitas vezes o pai não quer dar um brinquedinho, o pai não quer dar um docinho para ele? Ele já fica emburrado, já não quer comer, já faz um beiço daquele tamanho. E assim estava o rei Acabe. E quando Jezabel, sua esposa, ela se aproxima e vê que ele está daquela maneira, ela pergunta: o que que aconteceu? Ele disse: olha, aquele Nabote não quis negociar comigo a sua vinha, eu queria a vinha dele. Ele perdeu a sua vinha e a sua própria vida, mas ele não negociou. Jezabel então prepara ali umas testemunhas para mentir contra Nabote, prepara umas testemunhas para inventar algo contra ele. Então ele preferiu perder a sua vida do que negociar a sua herança. E na nossa vida não é diferente, meus irmãos. Há momentos em que, se nós permanecemos fiel a Deus, é um preço alto que nós temos que pagar. Muitas vezes, quando nós continuamos fiel a Deus, não negociamos os nossos princípios, não negociamos o nosso ministério, as pessoas olham e dizem: olha, puxa saco. As pessoas olham para nós e dizem: não, esse ali é o queridinho do fulano. Esse ali é puxa-saco. Esse ali, deixa para lá, deixa de lado. Muitas vezes não somos reconhecidos por causa da nossa herança. Não somos reconhecidos pelo homem por não negociar os nossos princípios. Perdemos, quem sabe, oportunidades que nós poderíamos ser diferente. Mas nós acreditamos que esta herança foi Deus que nos deu. Foi Deus que nos deixou. E é melhor sofrer. É melhor, meus irmãos, sofrer calado, permanecer fiel, do que prosperar abandonando os princípios de Deus. Prefira sofrer calado, sofrer sozinho, sofrer perseguições, pedradas, calúnias, mentiras. Mas sofra fiel. Não queira prosperar, meu irmão, negociando os teus princípios. Lá em Apocalipse vai dizer assim: ó, ser fiel até a morte, e dar-te-ei a coroa da vida. Ser fiel até a morte, meu irmão. E se eu perguntasse hoje para você: por quanto você venderia a tua vinha? Se eu perguntasse hoje para você, meu querido: quanto vale a tua vinha? Por quanto você venderia? E pode até parecer que a injustiça, ela venceu por um momento. Mas Deus, ele vê tudo, meu irmão. Quando Nabote não quis negociar, foram lá, mentiram contra ele, falaram palavras contra ele. Ele foi morto, foi apedrejado, perdeu a sua vida, mas não negociou os seus princípios. Não negociou a sua chamada.
E hoje tem muita gente trocando a sua vinha por dinheiro, por fama, por prazeres, por posições sociais, por aprovações de pessoas. Mas ele nos deixa uma grande lição, meus irmãos. Nabote, ele nos deixa uma lição importante para nós. Que há coisas que nós podemos perder, mas existem princípios que jamais podemos negociar. Não venda um momento por aquilo que Deus levou uma vida inteira para construir em você. Por isso, permaneça fiel. Por isso, meu irmão, não entregue a sua vinha. Não negocie a sua vinha. Não venda a sua herança e não negocie a sua fé. Por mais que venham te matar, por mais que queiram acabar com a sua vida, não negocie a tua chamada. Não negocie os teus princípios. Não negocie aquilo que Deus colocou em tua mão. Eu quero orar por você neste momento. Quero orar pela tua vida, pela tua família. Quero orar por você agora. Gostaria que você orasse comigo neste momento.

Soberano Deus e querido Pai, Senhor Deus, a Tua palavra foi ministrada, foi pregada. Senhor Deus, queremos Te louvar, meu Pai querido, por tudo que o Senhor tem feito. Obrigado, Senhor, por tudo que o Senhor fez na nossa vida, na nossa família, Pai. Obrigado, Senhor Jesus, por até aqui o Senhor estar conosco. Pai querido e Pai amado, Pai querido e Pai santo, em nome de Jesus eu peço a Ti, Senhor, que a Tua bênção e a Tua proteção esteja sobre cada um dos irmãos que estiveram conosco, Pai, que estiveram ouvindo esta programação. Abençoa cada um, Senhor, não deixa, Pai, que esses venham negociar os seus princípios, não venha negociar a sua herança, não deixa, Senhor, que os Teus filhos, Pai, venham, Senhor, ser para sempre massacrados, humilhados, perseguidos, por mais que precisamos, Senhor, ser dar a nossa cabeça, mas, Senhor, jamais nós vamos negociar a nossa herança. Pai, em nome de Jesus é o que nós Te pedimos. Amém e amém, Senhor.

0: Bênção de Deus, meus irmãos, nós chegamos ao final de mais um programa, que Deus abençoe a todos que estiveram conosco. Lembrando que hoje nós temos ali na congregação do Jardim Primavera o culto do amigo. Venha, traga alguém, se você trazer alguém que não é crente, que ainda não serve a Deus, você e o seu amigo estarão ganhando um brinde, que é uma Bíblia Sagrada. Amém, meus irmãos? Então venha, traga um amigo não crente e receba uma Bíblia Sagrada. Amém? Que Deus abençoe. E também, lembrando que terá cantina, um gostoso cachorro quente ali para vender na congregação do Jardim Primavera. Deus abençoe a todos e lembre-se, não ter tempo para Deus é viver perdendo tempo. Deus abençoe. Até sábado que vem.
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13: Deixa comigo.

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1: Sabe aquele papo de bar? 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Aquela pessoa que tá sofrendo, deprimida. Vem cá, meu amigo, meu caso é diferente. 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

0: 6:11.
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1: Fala pessoal, excelente, abençoado fim de semana pra você que tá conectado com a gente no Conexão Mix, neste fim de semana maravilhoso. Meu muito obrigado, hein, pelo carinho da sua audiência, pra você que sintoniza aqui a nossa rádio, vai ficar comigo a partir de agora pra curtir, né, o nosso Conexão Mix, que pede licença pra entrar em sua casa, pra te fazer companhia nesse fim de semana, aí no seu carro, no trabalho também, esteja onde você estiver neste fim de semana. É uma alegria imensa contar com o carinho da sua audiência, gente. E pra começar, tem música boa, né? O forronejo Só Não Embaça Meus Forró. Olha que traz aí a parceria de Humberto Ronaldo, do Geninho MC Pião, né? E a Mariana Fagundes. Essa parceria, ela conta a história de quem superou o fim do relacionamento, mas faz questão de pedir para a ex não atrapalhar a sua curtição, hein?

0: teve Bruno Rosa com a participação especial de Murilo Rufi. E a gente abriu a edição deste final de semana maravilhoso do nosso Conexão Mix, ao som de Humberto e Ronaldo, junto do Geninho e da Mariana Fagundes. Que alegria estar contigo aqui, hein? Bom fim de semana pra todo mundo, hein?
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3: 6:26.
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0: A gente segue juntinhos aqui no fim de semana bom demais da sua rádio favorita. Esse é o nosso Conexão Mix. Olha, a dupla Bruno e Marrone, eles lançaram em fevereiro do ano passado o novo álbum Revivem Sua História, que foi gravada em Uberlândia. E uma das faixas deste projeto é a música Ai Que Vontade, que você curte com a gente agora aqui no nosso Conexão, no seu programa de fim de semana.

0: Esse casal deu o que falar, hein, gente? Zé Felipe e Ana Castela, Sua Boca Mente. Mais um grande sucesso aí que eles cantam aqui pra gente. Essa é a versão brasileira de um dos maiores hits da Shania Twain. Antes teve Vitor Clay, também Blackpink. E a gente abriu esta sequência de sucessos com o talento indiscutível de Bruno Marrone. Ai, que vontade! Que prazer, que alegria contar com o carinho da sua audiência. Você que todo final de semana tá conectado com a gente no nosso Conexão Mix, a maior audiência do seu final de semana.
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3: 6h39.
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0: Oiê, tudo bem contigo aí? Prazer imenso contar com o carinho da sua audiência, hein? A gente segue juntinhos aqui. A Simone Mendes, ela lançou em janeiro do ano passado a música Me Ama ou Me Larga, a primeira faixa do DVD Cantando Sua História 2. Essa música, ela conta a história, gente, de alguém que não se sente amado como gostaria. Conhece alguém assim? Bora curtir a coleguinha Simone Mendes.
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0: Juan e Leandro, no nosso Conexão Mix. O melhor final de semana do seu rádio tá aqui. Ainda teve a Taíme e Thiago, com a participação especial de Fred e Fabrício. Marvila. E também teve Simone Mendes, Me Ama ou Me Larga, mais um sucesso que o Brasil canta. E você canta junto com a gente no nosso Conexão Mix, a maior audiência do seu final de semana. Meus amigos motoristas que dão carona aqui pra gente, meu muito obrigado, hein, pela amizade, pelo carinho da sua audiência. Esteja onde você estiver, um excelente, um abençoado final de semana pra você.
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2: Seis e 54.
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0: Rapidão, tamo de volta, hein, gente? Com moda boa, com sucessos no nosso Conexão Mix. Olha, a Elise Justin, ela lançou em dezembro do ano passado a música Malabarismo, que traz aí uma mensagem de superação e resiliência. Essa música, ela foi produzida por Eduardo Pepato, que já produziu nomes como Marília Mendonça, como Henrique Juliano, Simone Mendes, Gustavo Lima, entre outros grandes artistas. Agora cantando pra gente a Elise Justin, ela que é ex-radialista, sabia? E agora arrasando nos palcos, canta aí, Elise!
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1: João Bosco e Vinícius com o Hugo e Guilherme pra fechar nossa primeira hora juntos. Antes teve Ana Vitória junto do Jorge e Matheus, Taylor Swift e também a Elis Justin, Malabarismo. Assim a gente fecha muito bem a nossa primeira hora juntos no nosso Conexão Mix, o seu programa de fim de semana na sua rádio favorita.
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4: 78.
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1: Já estamos de volta no seu final de semana especial do Conexão Mix, o seu programa de fim de semana com vocês, hein? Olha, a dupla Cleiton e Romário, eles lançaram a música Se Eu Te Perdoar, uma parceria dessa dupla maravilhosa junto do Zé Felipe. Ela fala daquele momento em que você decide perdoar alguém, mas logo em seguida começa a se questionar se seguiu o caminho certo. Bora curtir? Aqui no nosso Conexão Mix, a dupla Cleiton e Romário com o Zé Felipe.

0: A nossa boiadeira no melhor final de semana do seu rádio, Ana Castela. É que eu não te esqueci. Esse projeto aí faz parte do álbum Fire Arena. A letra fala sobre tentar fingir que superou o amor, mas acaba assim que admitindo que ainda sente falta da pessoa. Oh, sofrência danada, hein? Antes teve João Gomes com o Pablo. A nossa Paula Fernandes cantou aqui pra gente. Beijo bom, né? E ainda teve Cleiton e Romário junto do Zé Felipe, abrindo aqui a segunda hora de hoje do nosso Conexão. Já já eu tô de volta com você.
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3: 7h23.
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0: Prazer estar contigo aqui, hein? Gratidão, gratidão pela audiência. Esteja onde você estiver sintonizado com a gente no nosso Conexão Mix, o seu programa de fim de semana. O Gustavo Mioto, gente, ele com a Ana Castela lançaram no ano passado a canção Princesa, que foi gravado aí no DVD A Temporal do Gustavo Mioto. Nessa faixa, o ex-casal fala do medo de amar de novo.
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0: foi mesmo, seu danado?
1: As gêmeas mais amadas, mais queridas do Brasil, Maiara e Maraísa. Essa história eu vou te contar, hein? Essa mulher é muito ciumenta, hein? Ai, esse sucesso bom demais, hein? Essa música foi gravada lá em Goiânia, pelas gêmeas Maiara e Maraísa. Maneva, The Weeknd e também teve Gustavinho Mioto Princesa, junto da Ana Castela. Conexão Mix é o seu programa de fim de semana aqui na sua rádio favorita que volta já.
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6: 7h36.
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3: A dupla Felipe e Rodrigo, gente, eles lançaram no final do ano passado a música autoral deles, Dois Gumes, que fala do lado bom e ruim de acabar uma relação. Essa faixa, ela faz parte aí do projeto, né, Velhos Hábitos, que teve uma parte dele gravada em Nashville, nos Estados Unidos. É o berço da música country. Bora de Felipe e Rodrigo.
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0: Essa moda é ajeitada, hein, gente? É uma das minhas preferidas, hein? Ed, Brito e Samuel canta aqui pra gente o Romance Rosa. Ô, moda ajeitada, hein? Ela faz parte do projeto Dois Diferentes. Antes teve Rio Negro e Solimões, também teve Zé Vaqueiro com o Comandante Chan de Avião, animando aqui o nosso fim de semana. Pra quem não sabe, o Chan de Avião, ele é responsável por gerenciar a carreira do Zé Vaqueiro. Antes teve Felipe Rodrigo Dois Gumes. Esse é o nosso Conexão Mix, é o seu programa de fim de semana na sua rádio favorita. É um prazer gigante, imenso, gente, estar com vocês aqui, viu? Eu confesso a todos que eu passo a semana todinha contando os dias para chegar o fim de semana e te encontrar aqui. Valeu demais pela amizade, pelo carinho da sua audiência.
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3: 751.
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0: Olha, o Murilo Rufi, ele lançou o single Saudade Estranha, uma colaboração com o grande produtor Dudu Borges. Essa música, ela fala sobre aquele sentimento contraditório de sentir falta de alguém, mas preferir mandar

0: E distância, igual caminhão carregado. Bora curtir aqui então.
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0: Leandro e Romário com Ícaro e Gilmar. Para fechar a edição deste final de semana, também teve Lucas Morato, Terry Swamps e também o Murilo Ruf, Saudade Estranha. E assim, a gente coloca ponto final em mais uma edição do nosso Conexão Mix. Meu muito obrigado pelo carinho da sua audiência, da sua amizade, para você que esteve junto comigo, tá? Um excelente, um abençoado final de semana. Tô aqui já ansioso para o nosso próximo encontro aqui nessa rádio maravilhosa. Um bom fim de semana para você, até a próxima.
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3: 8 e 4.
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7: Fim de semana chegou e nós chegamos por aqui com o programa Top 30 Nejo. Tudo bem com vocês? Espero que a semana de vocês tenha sido ótima, sensacional, maravilhosa, tudo na paz de Deus. E a partir de agora, as 30 mais do sertanejo pra você curtir no seu finalzão de semana, em casa, no trabalho, na estrada, não sei onde você está, mas que você seja muito feliz aqui curtindo a nossa programação, beleza? Tô chegando! E pra quem não conhece, o programa Top 30 Nejo é o seguinte: são 30 melhores do sertanejo, a gente vai tocar da 30ª até a 1ª, de trás pra frente, isso mesmo, pra você conferir aí. Na 30ª posição, abrindo a nossa programação deste final de semana, tem Nando Moreno e Rio Negro e Solimões. Chapeludo!
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0: Legal demais essa daí, hein? O Michel Teló, que lançou a música E a Roça Vence, em homenagem ao trabalho duro e à vida no campo. A música valoriza as origens do cantor que cresceu muito perto da realidade do agro. 27ª posição. Elis Just com Malabarismo ocupando a 28ª e na 29ª. Nós tivemos o Maurício e o Eduardo com A Solteira no Mundo, falando sobre um homem que se arrependeu de terminar o namoro, enquanto a ex-namorada tá super bem curtindo a vida solteira por aí. Você já viu isso acontecer, né? Top 30 Nejo, volta já!
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3: 8:17.
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0: Vem com nós no Top 30 Nejo, as melhores. Agora na 26ª posição tem Gustavo Mioto, Princesa, com Ana Castela.
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1: Luan Santana e Léo Foguete. Luan City Festival, São Paulo. Quero ouvir.

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1: E esta foi a 23ª posição com a dona do Luan Santana e Léo Foguete. Antes, 24ª posição, Felipe Rodrigo ignora. E na 25ª, Danilo e Davi, não mexe nas minhas gavetas. Valeu, eu volto já, hein?
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4: 8h31.
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1: Top 30 Nejo tá de volta por aqui. Bom final de semana. Agora nós vamos pela 22ª posição. A dupla Bruno e Barreto fazendo o maior sucesso com a música Texana 37. E essa música aí, essa faixa, né? Eles buscam a Cinderela que esqueceu a bota lá na caminhonete. Valeu.
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0: 21ª posição, Júri Rafaela Medo. E agora tem o nosso quadro Retronejo com Edson e Hudson. Galera Coração, direto de 2005. Gente, olha, é um dos grandes sucessos da dupla Edson e Hudson, que deu nome ao álbum lançado em 2005. O álbum conquistou o 5º lugar entre os discos mais vendidos do Brasil na época do lançamento.
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0: 20ª position, Hugo Henrique Mala, fechando aqui o nosso bloco do Top 30 Nejo, que volta já já.
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3: 8h44.
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0: Vem que vem, bom final de semana pra vocês, meu povão. Agora no nosso programa tem Sammy Rico com Zezé de Camargo e aquele clássico dos clássicos dos clássicos do sertanejo que você conhece, Estrada da Vida. Essa é a nossa 19ª posição.
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0: Fred e Fabrício, Te Amar é Meu Talento. Na 16ª, na 17ª, tivemos o Bruno Rosa com o Murilo Ruffi, Atriz Demais. E o Israel e o Rodolfo, na 18ª, Hoje Não. Voltamos já.
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3: 8:56.
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0: Super Sertanejo, esse é o Top 30 Nejo, com as 30 mais do sertanejo pra você. Um excelente final de semana. Agora, Hugo e Guilherme, Vazou na Braquiara.
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